0: entre os dois países. À tarde, já aqui em Evian-les-Bains, o presidente Lula teve um encontro bilateral com o presidente da França, Emmanuel Macron. Os dois presidentes reiteraram os avanços positivos da cooperação em defesa, em especial o sucesso do Programa de Desenvolvimento de Submarinos, o PROSUB.
1: Luana, essa é a 10ª vez que o Brasil participa como convidado da reunião do G7. Quais são os temas que estão em destaque esse ano?
0: Pois é, Mariana, o encontro em Evian acontece logo após o anúncio do acordo de paz entre Estados Unidos e Irã, tema que deve fazer parte das discussões aqui, além, claro, da guerra entre Ucrânia e Rússia. Também haverá espaço para conversas sobre disputas econômicas entre as grandes potências, segurança, saúde e inteligência artificial. O Brasil vai participar de duas sessões plenárias no fórum. Na primeira, dedicada às parcerias internacionais para o desenvolvimento, Lula deve defender a manutenção dos recursos destinados à ajuda oficial aos países mais pobres. Na segunda sessão, com a presença brasileira, o debate será sobre crescimento econômico equilibrado. Neste tema, Lula deve voltar a defender a reforma das instituições internacionais criadas após a Segunda Guerra Mundial. É o que se costuma chamar de sistema de governança global, com os órgãos da ONU, a Organização Mundial do Comércio e outros. O Brasil vem defendendo que o formato desses organismos foi feito num outro contexto de mundo, em que existiam menos países. E daí a necessidade de reformas para aumentar a representatividade, especialmente no sul global. O secretário de Assuntos Econômicos e Financeiros do Ministério das Relações Exteriores do Brasil, embaixador Philippe Fox Drummond, explicou a postura do Brasil.
2: Como é que você tem um crescimento equilibrado com as estruturas de governança não reformadas? Um exemplo clássico disso é a OMC. Nós estamos fazendo um grande esforço, o Brasil, em conjunto com diversos outros países, para fazer uma reforma da OMC, e a reforma da ONU, das Nações Unidas, também é algo que cabe nesse texto.
3: Luana, o que deve sair de prático nessa reunião do G7?
0: Olha, Luciano, do encontro aqui em Evian devem sair 7 documentos com assuntos considerados prioritários pela presidência francesa. Entre eles está o combate ao narcotráfico, as questões de saúde e proteção online de menores de idade. O Brasil não participa das negociações finais desses textos, mas foi convidado a enviar contribuições. Outro tema considerado prioritário pela presidência francesa é a discussão sobre minerais críticos, e a posição brasileira é que os países produtores não devem se limitar a apenas exportar matéria-prima, mas também desenvolver cadeias produtivas locais capazes de agregar valor aos produtos, o que leva a mais geração de emprego e renda para a população. Também haverá um almoço na quarta-feira de trabalho entre os líderes do G7 e CEOs de empresas de inteligência artificial. O presidente Lula retorna ao Brasil na quarta-feira. Mariana e Luciano.
1: Obrigada, Luana. Karen, bom trabalho aí na cobertura da reunião de cúpula do G7 na França.
3: Neste fim de semana, o presidente Lula assinou a sanção de uma nova lei que vai promover mudanças profundas na gestão do transporte público em todo o país.
1: O novo marco legal do transporte público coletivo urbano vai modernizar o sistema e melhorar as formas de financiamento, que deixarão de ser ancoradas apenas na tarifa paga pelo passageiro.
3: Além disso, a regulação sobre as operadoras também será aprimorada, resultando em mais qualidade no serviço prestado.
1: Para explicar essas mudanças, nós conversamos hoje mais cedo com o secretário nacional de mobilidade urbana do Ministério das Cidades, Marcos Daniel de Souza Santos. Acompanhe. Olá, secretário. Vamos começar explicando para o nosso ouvinte o que é esse novo marco legal. Pelo que eu entendi, ele dá diretrizes gerais, né, sobre todo o funcionamento do sistema de transporte público coletivo. Financiamento, planejamento de linhas, integração regional. O senhor pode explicar melhor para a gente?
4: Olá, Mariana, Luciano, tudo bom? Obrigado aí pela oportunidade da gente explicar um pouco sobre o marco legal que foi aprovado e sancionado nesse final de semana pelo presidente Lula. Esse texto de lei é muito importante porque quem faz acontecer o transporte público são os municípios nos seus territórios e os governos do estado, né? E há uma necessidade muito grande da gente fazer esse serviço melhorar no país, se expandir. E para isso ele precisa de normas e regras nacionais, que é a função da União. Então, a lei ela cumpre

passo aí de atualizar, né, as normas para os municípios prestarem esse serviço para a população, prestarem com qualidade, financiar, organizar o serviço de transporte público. Parece simples, mas a gente tem nessa norma, ela abarca desde uma linha de trem ao metrô, a um corredor de ônibus, a um ônibus convencional, a um micro-ônibus, a serviços de barca. Então, o transporte público acontece de várias formas, de vários modos, em vários territórios.

0: que esse custeio tenha outras fontes além da tarifa paga pelos passageiros. E também muda essa lógica, né, de preço dividido pela quantidade de passageiros transportados. Não é isso, secretário?
1: Exatamente. A norma propõe a gente olhar o serviço de transporte, todos os modos, no território. Avaliar quanto custa, se ele é adequado, se está nas condições de qualidade para atender a população, e a partir desse custo a gente entender que o poder público vai manter esse serviço funcionando com receitas que vêm da tarifa, mas que no passado dependia somente da tarifa, e agora é possível colocar outras fontes de recursos para manter esse serviço e manter a qualidade. Então, ele traz essa segurança jurídica para que os novos contratos e até os contratos que já existam consigam olhar qualidade, oferta e equilíbrio econômico de quem vai manter esses serviços, os operadores privados ou até operadores públicos. Então fica claro agora que para manter um serviço tão importante, não dá para depender somente da tarifa. Precisa vir outras fontes de recursos que o poder público tem que se organizar e para isso precisa ser dado muita transparência e controle social.
2: É, inclusive tem uma lógica também de, por exemplo, deixar de cobrar pelo passageiro em si e passar a cobrar por quilômetro rodado, né? Isso tem a ver com uma preocupação que essa nova lei tem em favorecer o atendimento em regiões periféricas, em linhas que tradicionalmente são negligenciadas pelos operadores, porque elas não são tão rentáveis assim. Essa mudança aí de paradigma, de forma de cobrança, ela também ajuda nesse aspecto.
1: Exato. A lei ela traz o princípio da universalização, ou seja, levar o serviço público, que é o serviço de transporte, a todo o território. Como ele é um direito social, a gente tem que olhar muito para quem realmente mais precisa, as populações mais vulneráveis, afastadas, que não têm condição, muitas vezes, de acessar oportunidades nas cidades. Então, a gente precisa repensar a rede de transporte, esse serviço, as linhas, os sistemas de trilho para atender essa população e não depender somente da tarifa, porque senão você vai numa lógica de só vou onde tem passageiro que consegue pagar tarifa e se você não consegue ter essa arrecadação, você não vai ampliando a oferta do serviço público. Então é importante o poder público entender que ele precisa agora se organizar, o executivo, o legislativo e o próprio judiciário entendendo a importância do transporte público para levar esse serviço a toda a população do território, principalmente para quem mais precisa.
0: Outra inovação da lei é a associação de instrumentos urbanísticos e tributários com o serviço de transporte público. Quer dizer, um grande empreendimento urbano, por exemplo, teria que fazer investimentos no transporte público. É isso, secretário?
1: A gente tem que entender que o transporte ele ocorre no território da cidade, né? E tem locais que têm uma maior demanda e outras não. E existe um impacto dos empreendimentos. A lógica muitas vezes é uma lógica viária de fluidez do trânsito e é compreensível ter isso. Mas a gente pode ter empreendimentos que pensem que quem vai acessá-los vai por meio do transporte público. Isso traz uma economia para a cidade como um todo, né? Então a gente tem que olhar a coletividade. O transporte público tem que ser pensado dessa forma. A gente vive num território de uma cidade utilizado ali por muitas pessoas. E o transporte, no nome já diz, coletivo, é para todo mundo. Então, quando a gente pensa o desenvolvimento das nossas cidades com o transporte, a gente tem que pensar os empreendimentos também com o olhar do usuário do transporte público e de toda a população.
2: É, se pensa no estacionamento, né, tem que pensar também na chegada do ônibus, enfim, do metrô.
1: Exatamente.
2: Agora,
1: eu acho que esse princípio é importante, de fato, para quem está planejando as cidades, né? É um olhar a mais, né? De não só pensar no trânsito, mas também pensar no transporte público.
2: Agora, secretário, para a gente encerrar, é importante a gente lembrar que tudo isso é feito com diretrizes do governo federal, mas executado mesmo por estados e municípios lá na ponta, né? Ou seja, a gestão de todos esses instrumentos legais que essa nova lei traz, ela vai ser feita pelas prefeituras para favorecer o transporte local.
1: Exato. A titularidade, que a gente chama, né? Quem realmente vai dizer qual é a linha que vai atender aquele bairro, é quem vive naquela cidade. São as prefeituras com participação da sociedade. É ali que a gente tem que discutir realmente se o serviço está atendendo a população ou não. O governo federal dá diretriz, mas ele também entra financiando, dando assistência técnica, induzindo que tem esse poder de fazer. Então, ele tem um papel também nessa lei, que é de dar esse suporte aos municípios e às regiões metropolitanas, mas esse protagonismo fica ainda com quem vive no território. A gente entende que é importantíssimo. E o marco legal coloca isso. Escutam a nível local, cobrem a nível local, venham também cobrar a nível de governo federal.

0: mas entendo que as soluções vão partir de quem vive nos territórios.
1: Nós conversamos com o secretário nacional de mobilidade urbana, Marcos Daniel dos Santos. Muito obrigado, secretário, pela entrevista aqui à Voz do Brasil.
0: Eu que agradeço a oportunidade.
2: Mais de 9 mil vagas de graduação em universidades públicas.
1: Estão abertas essa semana as inscrições para o Sisu Mais, que vai preencher as vagas remanescentes da etapa regular do Sisu.
2: É a primeira vez que uma seleção desse tipo será realizada pelo MEC.
3: Os estudantes interessados em ocupar uma vaga em um curso de graduação em uma instituição pública de ensino superior terão mais uma oportunidade com o Sisu Mais. Será uma espécie de repescagem das vagas que não foram preenchidas na etapa regular do Sistema de Seleção Unificada 2026. É a primeira vez que o Ministério da Educação realiza o Sisu Mais. Estão sendo ofertadas 9.436 vagas em 532 cursos. Quem for classificado começa a estudar no segundo semestre. De acordo com o MEC, a adesão é voluntária. Cada universidade decide se participa e quais cursos disponibiliza. As inscrições para o Sisu Mais começaram nesta segunda-feira e vão até a próxima sexta-feira, 19 de junho, no site sisualuno.mec.gov.br. Ao acessar o sistema, deve ser feito o login da conta gov.br. O candidato poderá escolher até duas opções de curso, turno, local de oferta e instituição. Para se inscrever, o estudante precisa ter participado de uma ou mais edições do Exame Nacional do Ensino Médio nos últimos 3 anos e ter concorrido a vagas na etapa regular do Sisu 2026. Para a seleção, será considerada a edição do Enem com melhor média ponderada. Os resultados saem no dia 24 de junho. Gabriela Noronha, para a Voz do Brasil.
1: Alívio no bolso de estudantes que renegociaram dívidas pelo Desenrola Fiéis.
2: Após 30 dias de operação, o Ministério da Educação já contabilizou mais de 100 mil acordos firmados, o equivalente a 5 bilhões e 300 milhões de reais de dívidas renegociadas.
1: Aqueles que têm contratos firmados até 2017 e ainda não participaram podem aderir até o dia 31 de dezembro.
4: Após um mês de lançamento, o Desenrola Fiéis já implementou 100.209 renegociações de contratos do Fundo de Financiamento Estudantil, o Fiéis. Isso equivale a 5 bilhões e 300 milhões de reais em dívidas renegociadas em todo o país. O saldo das dívidas foi reduzido para 1 bilhão e 130 milhões de reais. Esse resultado reflete a adesão dos estudantes ao programa, que possibilita descontos de até 99% sobre o valor consolidado da dívida, conforme o perfil do contrato e o tempo de inadimplência. O Desenrola Fiéis tem potencial para beneficiar mais de 1 milhão de estudantes com contratos firmados até 2017 e que estavam na fase de amortização em 4 de maio de 2026. O prazo para aderir à renegociação vai até 31 de dezembro de 2026. Basta acessar os canais digitais dos agentes financeiros responsáveis pelo contrato. Com a confirmação do pagamento, ocorre a retirada do nome do estudante e dos fiadores dos cadastros de inadimplência. Com locução de Thaísa Vitória, reportagem Daniele Popov.
2: Na sexta-feira, nós falamos aqui na Voz do Brasil sobre o Move Brasil Entregadores, Move Brasil Entregadores e Moto App, que vai facilitar a aquisição de bicicletas elétricas e motos para quem trabalha com entregas por aplicativos.
1: Mas o Move também está avançando em outras frentes.
2: No braço do programa voltado para aquisição de caminhões e ônibus, os financiamentos já estão sendo aprovados.
1: Só da linha do BNDES já foram contratados 3 bilhões de reais.
5: Modernizar a frota nacional de veículos pesados, de cargas e passageiros. Com esse objetivo, o governo do Brasil disponibilizou 21 bilhões de reais em crédito para financiamento desses veículos, dentro do programa Mover Brasil Caminhões e Ônibus. A maior parte dos recursos será liberada via Tesouro Nacional. Somente dos recursos liberados via Banco Nacional de Desenvolvimento Econômico e Social, o BNDES, já foram contratados 3 bilhões

0: milhões de reais desde o fim de maio. O diretor de Desenvolvimento Produtivo, Inovação e Comércio Exterior do BNDES, José Luiz Gordon, fala sobre o andamento do programa.
1: Essa linha já está disponível, já está sendo utilizada. Taxas de juros ali que variam entre 11% e 12% ao ano, um instrumento que ajuda muito a capacidade de investimento, a renovação de frota, uma frota mais nova, mais eficiente ambientalmente.
0: A linha de crédito do BNDES já contabiliza quase 5 mil operações em 1.056 municípios de todas as regiões do país. A média por operação foi de R$1.300.000, sendo a maior parte destinada aos donos de frotas. Mas também já foram aprovados 43 milhões de reais para clientes autônomos em 104 operações. O caminhoneiro e diretor da Confederação dos Trabalhadores em Transportes Logísticos, Carlos Alberto Littdemer, fala dos pontos positivos da medida.
2: Um fundo garantidor, ele dá condição de que aquele caminhoneiro que não tenha um score ideal para o banco, né, ou não tenha as garantias necessárias para que realmente ele possa dar uma melhorada. Senão, fora isso, ele jamais conseguirá fazer qualquer forma de investimento. O alongamento do prazo, né, ele também é um facilitador, né?
0: As condições de financiamento variam conforme o perfil do beneficiário. Para transportadores autônomos, o prazo é de 120 meses, com 12 meses de carência. Para empresas de carga, o prazo para pagamento pode chegar a 60 meses, com 6 meses de carência. Já para empresas do setor de transporte de passageiros, o prazo é de 120 meses, também com 6 meses de carência. O programa prevê um limite de crédito de até 50 milhões de reais por cliente. Reportagem Cleide Lopes.
3: O governo do Brasil abriu crédito extraordinário de mais de 337 milhões de reais para intensificar a proteção florestal e o monitoramento ambiental.
4: A medida provisória foi publicada hoje e a verba vai ser executada pelo IBAMA e pelo ICMBio.
3: Do total, quase 195 milhões serão destinados para ações de prevenção e controle de incêndios florestais em áreas federais prioritárias e fiscalização ambiental.
4: Os recursos serão utilizados para despesas como mobilização de equipes, remuneração de brigadistas temporários e aquisição de equipamentos de proteção individual.
3: Foi incorporado ao SUS um novo tratamento para um tipo agressivo de leucemia.
4: E deve estar disponível aos pacientes no prazo de 6 meses.
5: A leucemia mieloide aguda é um tipo de câncer agressivo que afeta os glóbulos brancos na medula óssea. Entre os principais sintomas estão cansaço, anemia, infecções frequentes, perda de peso, febre, falta de ar, hematomas e sangramentos. Os pacientes do Sistema Único de Saúde com esse diagnóstico e que não podem se submeter à quimioterapia intensiva passam a contar a partir de agora com uma nova opção de tratamento. Trata-se da combinação de 2 medicamentos, venetoclax com azacitidina, incorporada ao SUS pelo Ministério da Saúde. O tratamento é indicado para pacientes adultos com leucemia mieloide aguda recém-diagnosticada. A medida beneficia principalmente pessoas idosas ou com condições de saúde que dificultam um tratamento convencional. A previsão do governo federal é que a nova terapia esteja disponível na rede pública em até 180 dias. Natália Kuzlik, para a Voz do Brasil.
3: Para ajudar no combate a crimes digitais contra crianças e adolescentes, foi criado um canal de denúncias pela Agência Nacional de Proteção de Dados.
4: O novo canal busca facilitar o recebimento de relatos sobre violações de direitos por parte das plataformas na internet, como falhas na aferição de idade e ausência de segurança por padrão.
3: Os relatos devem ser de casos específicos e não genéricos e relacionados ao descumprimentos administrativos previstos no Estatuto Digital da Criança e do Adolescente.
4: O objetivo é ajudar no monitoramento e fiscalização de plataformas digitais e empresas que atuam no ambiente virtual.
3: Para denunciar, basta preencher o formulário disponível na plataforma da agência em www.gov.br/ANPD.
4: Começou hoje hoje o pagamento do abono salarial para os trabalhadores nascidos em julho e agosto.
3: Mais de 4 milhões de trabalhadores vão receber ao todo 5 bilhões e 500 milhões de reais com pagamentos realizados pela Caixa Econômica Federal.
4: O benefício varia de R$ 136 a R$ 1.621, de acordo com a quantidade de meses trabalhados no ano base 2024.
3: Tem direito ao abono aqueles que receberam remuneração média de até R$ 2.766, com cadastro no PIS/PASEP há pelo menos 5 anos.
4: Os valores ficam disponíveis para saque até o encerramento do calendário, em 30 de dezembro de 2026.
3: E essas foram as notícias do Governo do Brasil.
4: Uma realização da Secretaria de Comunicação Social da Presidência da República.
3: Com produção da empresa Brasil de Comunicação.
4: Fique agora com as notícias do Poder Judiciário e do Congresso Nacional. Boa noite.
3: Boa noite para você e até amanhã.
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8: Supremo Tribunal Federal valida a inclusão automática de novos servidores federais em plano de previdência complementar. Para o STJ, citação de empresa estrangeira por meio de representante no Brasil exige prova da representação. Oiapoque que recebe ação itinerante da Justiça do Trabalho com serviços gratuitos à população. Boa noite, eu sou Walter Lima. O Supremo Tribunal Federal validou a inclusão automática de novos servidores federais em plano de previdência complementar. O plenário considerou que a regra é constitucional e não afasta o direito de escolha do servidor, que pode ser exercido posteriormente. Marcela Luiza.
9: Ao analisar o caso, o relator ministro Nunes Marques entendeu que a facultatividade prevista na Constituição está preservada, já que o servidor tem liberdade para decidir se deseja ou não permanecer no sistema. O ministro destacou que a legislação garante o cancelamento da inscrição a qualquer momento e prevê a devolução das contribuições com correção monetária nos casos de desistência em até 90 dias.
8: É nula a citação de empresa estrangeira por meio de suposta representante nacional sem prova concreta dessa representação. Essa decisão é do STJ, Fátima Uchoa.
10: A quarta turma do STJ deu provimento ao recurso especial da companhia coreana Hyundai Corporation para declarar nulos os atos processuais praticados desde a citação realizada por meio da Hyundai Caoa do Brasil em ação de cobrança, rescisão contratual e indenização ajuizada por empresa brasileira que alega não ter recebido acessórios de telefonia celular pelos quais pagou. A Justiça do Rio de Janeiro considerou válida a citação, mas o STJ entendeu que esse ato só seria válido se a representação tivesse sido comprovada, o que não ocorreu. Assim, sem representante formal confirmado, a Hyundai deveria ser citada diretamente na Coreia do Sul por carta rogatória. O voto que prevaleceu no julgamento foi o da ministra Isabel Galotti.
8: Equipes da Justiça do Trabalho e de órgãos parceiros chegam ao município de Oiapoque, no extremo norte do Amapá. É a itinerância Cidadania Aqui Com Você, para atender as aldeias indígenas. Rafael Silva.
11: As ações vão ocorrer de quarta a domingo. Primeiro na aldeia Manga. Sábado e domingo será a vez da aldeia Espírito Santo. Pela Justiça do Trabalho, além de receber orientações, os moradores da região também vão poder denunciar e resolver questões trabalhistas e previdenciárias e até solucionar conflitos. Mas vai ter também outros serviços, como emissão de documentos, orientações jurídicas diversas e atendimento na área da saúde.
8: Quatro legendas exibem propaganda partidária nesta semana. Programas vão ao ar na terça, quinta e no sábado, entre 19h30 e 22h30. Mariana Fabri.
12: Nesta semana, o Partido dos Trabalhadores, o Partido Liberal, o Partido Comunista do Brasil e o Partido Social Democrático exibem propaganda partidária nas emissoras de rádio e televisão. O tempo de propaganda depende do número de deputados federais eleitos pelo partido nas eleições gerais de 2022. Por isso, PT, PL e PSD têm direito a 10 minutos cada. Já o PCdoB conta com 5 minutos. A propaganda partidária promove o programa e as atividades do partido e divulga o posicionamento sobre temas políticos.

0: políticos e sociais. Em anos eleitorais, como 2026, esse tipo de propaganda só é transmitida no primeiro semestre.
1: Governo Federal e FUNAI pagarão 10 milhões de reais por violações contra indígenas na década de 70 em Mato Grosso. A sentença também determinou a conclusão da demarcação em até 2 anos. Vanessa Pereira.
2: Depois de 50 anos, o MPF obteve a condenação na justiça contra o governo federal e a FUNAI por remover, na década de 1970, indígenas Tapaiuna do território tradicional, próximo a Diamantino, em Mato Grosso. Na sentença, foi determinado o pagamento de indenização por danos morais e coletivos para a comunidade indígena, no valor de 10 milhões de reais. A conclusão da demarcação das terras em até 2 anos e um pedido público de desculpas.
1: 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Boa noite.
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5: Eu sou Paula Groba.
6: E eu sou Ricardo Nakaoka.
5: E estes são os destaques de hoje do Jornal do Senado, que começa agora.
6: Senado pode analisar compensação para médico que prestar assistência durante voo.
5: Projeto endurece punição para quem induz crimes em escolas e shoppings.
6: Bombeiros podem passar a receber recursos de emendas da saúde.
5: Boa noite.
6: Boa noite.
5: Uma emergência médica a 10 mil metros de altura pode transformar um voo tranquilo em uma corrida contra o tempo. Nessas horas, a ajuda de um médico entre os passageiros pode fazer toda a diferença.
6: Para reconhecer esse trabalho voluntário, o Senado pode analisar um projeto que prevê algum tipo de compensação aos profissionais que prestarem socorro durante viagens aéreas. Os detalhes com o repórter Alexandre Campos.
7: Autor do projeto, o senador doutor Irã, do PP de Roraima, lembrou que o médico que presta assistência ainda é obrigado a preencher formulários após o pouso do avião com informações sobre os procedimentos adotados durante o voo. Pela proposta, a companhia aérea vai ter 2 opções. Inserir no seguro que é obrigado a contratar uma cláusula prevendo a compensação ao profissional da saúde que agir nessas situações, ou, por conta própria, oferecer algum tipo de ressarcimento, como pagamento em milhas ou upgrade em viagem futura.
8: Você sabe que nós temos uma população que tem envelhecido muito. E quanto mais envelhecemos, mais agravos nós ficamos suscetíveis. E muitas vezes a gente encontra pessoas idosas que às vezes não tomaram suas medicações antipertensivas, suas medicações para controlar sua glicose, enfim, o que torna muito frequente a necessidade de um atendimento médico nos aviões.
7: Na justificativa de seu projeto, o doutor Irã, que é médico, lembrou que o Conselho Federal de Medicina confirmou o entendimento de que é devido a algum tipo de compensação ao profissional pela prestação de socorro durante voos.
5: E o senador Eduardo Girão, do Novo do Ceará, lamentou a morte de 7 jovens atletas cearenses em um grave acidente ocorrido na rodovia estadual CE-187. Durante a sessão de hoje no Senado, ele pediu 1 minuto de silêncio em homenagem aos jogadores de basquete falecidos.
6: Girão lembrou que os jovens participam da Copa Sobral de basquete e regressavam para Juazeiro do Norte quando o ônibus em que viajavam tombou às margens da rodovia.
9: Neste momento de profunda dor, eu quero manifestar minha solidariedade às famílias das vítimas e aos feridos, que seguem recebendo atendimento médico e a toda a comunidade esportiva cearense.
5: O senador Isalci Lucas, do PL do Distrito Federal, alertou para o crescente endividamento das famílias brasileiras. Segundo o parlamentar, o número de pessoas com dívidas e restrições de crédito atingiu níveis recordes. Ele afirmou que a situação afeta principalmente as camadas de menor renda e defendeu uma reflexão sobre o alto custo do crédito no país.
6: Para Isalci, os juros elevados comprometem o orçamento familiar, dificultam o planejamento financeiro e limitam as perspectivas de crescimento econômico e social. Segundo ele, nenhum país consegue crescer de forma sustentável.
10: O grande problema do Brasil não é o tamanho da dívida.

0: Grande problema do Brasil é o custo da dívida, é o preço do dinheiro, é o crédito caro, é o juro excessivo.
1: Na mesma linha, a senadora Zenaide Maia, do PSD do Rio Grande do Norte, voltou a defender medidas para reduzir o endividamento das famílias brasileiras. A parlamentar criticou as altas taxas de juros cobradas em operações de crédito, especialmente no cartão de crédito e no cheque especial, e argumentou que o comprometimento da renda dos brasileiros está diretamente relacionado ao elevado custo do crédito.
2: Zenaide Maia também pediu a aprovação da proposta de emenda à Constituição que limita os juros do cartão de crédito e do cheque especial a até 3 vezes a taxa Selic. Ela, que é autora da iniciativa, afirmou que a proposta ajudaria a conter o crescimento da inadimplência e a reduzir o impacto dos juros sobre o orçamento familiar. A PEC está em análise na Comissão de Constituição e Justiça.
3: Com a aprovação da nossa emenda, vamos frear essa bola de neve, pela qual os altos juros dificultam o pagamento e aprofundam a inadimplência.
1: Crianças e adolescentes precisarão de autorização judicial para exposição comercial nas redes sociais.
2: A determinação está no ECA Digital. Foi regulamentada pelo Conselho Nacional de Justiça e mira os chamados influenciadores mirins. Repórter Raíssa Abreu.
4: A norma do Conselho Nacional de Justiça determina que o juiz avaliará, por exemplo, se a atuação da criança ou adolescente nas redes é compatível com sua idade, suas atividades escolares e sua fase de desenvolvimento. O ECA Digital, que entrou em vigor em março, criou responsabilidades compartilhadas entre Estado, famílias e empresas de tecnologia na proteção das crianças e adolescentes no mundo virtual. O senador Alessandro Vieira, do MDB de Sergipe, foi o autor do projeto que deu origem à lei.
5: Nós estamos regulando parcialmente a atividade das empresas mais poderosas da história do capitalismo. Essa é a primeira lei das Américas nessa matéria. E nós conseguimos colocar na mesma mesa e do mesmo lado da trincheira pessoas tão diversas como a nossa senadora Damares e a deputada Maria do Rosário.
4: A proposta do CNJ, que regulamenta a atividade de crianças e adolescentes nas redes sociais, será votada no final de junho. Se aprovada, as plataformas deverão suspender conteúdos que exponham pessoas com menos de 18 anos sem alvará.
1: E a Comissão de Segurança Pública pode votar nesta terça-feira um projeto que endurece as punições para quem incita ou induz crimes em ambientes coletivos, como escolas, universidades e centros de compras.
2: A proposta foi apresentada para combater o crescimento de ameaças e discursos de pânico propagados na internet. Repórter Bruno Lourenço.
6: A relatora, senadora professora Dorinha Seabra, do União do Tocantins, lembrou os trágicos atentados ocorridos em escolas de São Paulo, Blumenau, Aracruz e Sobral para justificar a necessidade do projeto.
7: Um grande número de pessoas que, aproveitando-se do anonimato e de uma suposta impunidade conferida pela rede mundial de computadores, passam a incitar ou induzir prática de homicídio, lesão corporal e ameaças em locais de frequentação coletiva, como escolas, universidades, ambientes de trabalho e centros de compra.
6: Apesar de apoiar a proposta, o senador Fabiano Contarado, do PT do Espírito Santo, afirmou que a alteração no Código Penal pode acabar diminuindo a pena.
8: Você está tirando a figura da codelinquência, seja do partícipe por participação moral na forma de induzimento ou instigação, ou no auxílio, que seria, pela teoria unitária humanista, pelo mesmo homicídio.
6: Depois da CSP, o projeto de lei segue para a Comissão de Constituição e Justiça.
1: Verbas da saúde para atendimentos dos bombeiros e regras para o uso de inteligência artificial estão entre os temas em debate no Senado nesta semana.
2: Um dos projetos em análise prevê o uso de emendas parlamentares da saúde para custear e equipar os serviços de atendimento pré-hospitalar dos corpos de bombeiros militares. Repórter Marcela Cunha.
9: Na terça-feira, a Comissão de Assuntos Econômicos pode votar uma proposta que atualiza os limites de endividamento para acesso ao microcrédito, com a correção anual desses valores pela inflação. Na Comissão de Educação, os senadores analisam novas regras para a participação de crianças e adolescentes em espetáculos e vídeos publicados na internet. Além de exigir autorização judicial, o texto proíbe a presença de menores em publicidade de cigarros, bebidas alcoólicas e apostas. Na quarta-feira, a Comissão de Assuntos Sociais pode autorizar o uso de emendas parlamentares da saúde para custear e equipar os serviços de atendimento atendimento pré-hospitalar dos corpos de bombeiros militares. Mas o senador Humberto Costa, do PT de Pernambuco, alertou que a inclusão dos bombeiros entre os destinatários das emendas da saúde pode aumentar a disputa por recursos do SUS.
10: Poderá gerar maior competição por verbas já insuficientes para atender plenamente as necessidades da atenção básica, da rede hospitalar, do SAMU e de outros serviços estratégicos do SUS.
9: Na Comissão de Ciência e Tecnologia, uma proposta proíbe o uso de inteligência artificial para reproduzir, sem autorização, a voz ou a imagem de uma pessoa com fins comerciais.
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2: Com edição de Paula Groba e trabalhos técnicos de João Lira, o Jornal do Senado fica por aqui. Acompanhe agora as notícias da Câmara dos Deputados. Boa noite.
1: Uma boa noite e até amanhã.
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13: Câmara pode votar texto do governo sobre redução da jornada de trabalho.
14: Avança projeto que indeniza produtores por prejuízos com falta de energia.
13: Deputados facilitam a matrícula em cidade vizinha mais próxima do aluno.
14: Proposta prevê incentivo fiscal para livros, brinquedos e jogos inclusivos.
13: Boa noite. A Comissão de Constituição e Justiça da Câmara aprovou projeto que prevê incentivo fiscal para livros, brinquedos e jogos inclusivos. Agora, a proposta será analisada pelo Senado. A repórter Maria Neves explica o que diz o texto.
15: Pelo texto, o poder público deverá reduzir tributos para a produção de materiais que ajudem crianças e jovens com desordem estética, deficiência ou enfermidade que cause embaraço social à compreensão. Compreender e aceitar sua condição. Autor do texto, o deputado Dr. Jaziel, do PL do Ceará, afirma que a carga tributária sobre brinquedos corresponde a cerca de 40% do preço final. Devido a essa tributação elevada, o parlamentar sustenta que o mercado de artigos lúdicos para crianças com deficiência não alcança larga escala. É atendido por iniciativas isoladas e artesanais. O relator da proposta, deputado Diego Garcia, do Paraná, concorda com o autor e acrescenta que atividades lúdicas e brincadeiras são coisa séria, principalmente para crianças com deficiência.
16: Crianças com deficiência devem ser estimuladas a desenvolver autonomia e autoestima. Materiais didáticos, livros, jogos e brinquedos inclusivos, que respeitem as individualidades, certamente terão repercussão positiva no desenvolvimento das crianças.
15: O deputado ressalta que percepções, raciocínio e criatividade são aprendidos na relação das crianças consigo mesmas e com o outro por meio do lazer infantil. E, para crianças com deficiência, destaca que as brincadeiras são instrumentos eficazes de superação de dificuldades e de desenvolvimento da criatividade. Segundo o Instituto Brasileiro de Geografia e Estatística, o Brasil tem 14 milhões e meio de pessoas com deficiência, o que representa 7,3% da população com 2 anos ou mais. Além disso, o Instituto identificou 2 milhões e 400 mil pessoas com autismo. Da Rádio Câmara de Brasília, Maria Neves.
12: Turismo.
14: Gilson Daniel, do Podemos do Espírito Santo, destaca o potencial turístico da região do Caparaó, impulsionado por eventos tradicionais e pelas belezas naturais. O deputado cita o Festival de Inverno de Guaçuí e a Festa do Carro de Boi, na cidade de Iúna, como iniciativas que valorizam a cultura local.
13: Gilson Daniel também ressalta que Caparaó reúne atrativos como o Pico da Bandeira, além de uma rica gastronomia regional. Ele registra investimentos destinados à região, como a inauguração da obra de asfaltamento da rodovia que liga os municípios de Iúna e Urupi.
12: Agricultura.
14: Projeto que prevê indenização a produtores rurais por prejuízos com falta de energia avança na Câmara. A repórter Sofia Peçanha tem os detalhes.
17: A Comissão de Agricultura aprovou o projeto que prevê que produtores rurais sejam indenizados quando tiverem prejuízos causados por falhas no fornecimento de energia elétrica. Apresentada pelo deputado Marcos Beltrão, de Alagoas, a proposta também foi aprovada pela Comissão de Minas e Energia. A medida vale para situações em que a falta de luz ou oscilações na rede elétrica provoquem a perda de produtos perecíveis, como leite, frutas, grãos armazenados ou até a morte de animais que dependem de sistemas automatizados para a sobrevivência. Durante a discussão na Comissão de Minas e Energia, o deputado Padre João, do PT de Minas Gerais, destacou os impactos diretos para os produtores, especialmente os de menor porte.
18: Porque a pessoa ela tem uma expectativa de, no mês, ela receber o leite que ofereceu. Então, terminar o prazo, isso é muito importante, porque a pessoa ela fica descapitalizada, fica sem renda, porque é o prejuízo. Caso do leite, mas tem as câmeras frias de legumes, verduras, queijos.
17: Para ter direito à indenização, o produtor deverá comprovar por meio de documentos técnicos que prejuízo foi causado diretamente pela interrupção de energia. O valor será calculado com base no preço de mercado dos produtos na região. O texto também determina que a concessionária de energia terá até 30 dias para analisar o pedido e fazer o pagamento. Caso o prazo não seja cumprido, haverá acréscimo de 10% no valor da indenização como multa. O relator da proposta na Comissão de Agricultura, o deputado Tião Medeiros, do PP do Paraná, afirmou que a medida também pode incentivar melhorias na qualidade do serviço prestado pelas empresas de energia.
19: O dever de indenizar fortalece um incentivo para a atuação proativa dos distribuidores, ao mesmo tempo em que responde a uma demanda urgente dos produtores rurais de todo o país.
17: O projeto que garante indenização a produtores rurais por perdas causadas por falta de energia elétrica segue para análise na Comissão de Constituição e Justiça. Da Rádio Câmara de Brasília, Sofia Peçanha.
12: Economia.
13: Reginaldo Lopes, do PT de Minas Gerais, anuncia uma articulação partidária em torno da proposta que garante fomento indireto aos setores da cultura e do esporte por meio de créditos tributários para gestores, artistas e patrocinadores.
14: O deputado explica que o principal objetivo da proposta é incluir os mecanismos permanentes de fomento dentro das regras da reforma tributária. Para Reginaldo Lopes, a medida fortalece a geração de emprego e renda, além de estimular investimentos privados em cultura e esporte.
13: Maurício Marcon, do PL do Rio Grande do Sul, alerta para o agravamento da situação econômica do país. Ao mencionar dados sobre o endividamento das famílias brasileiras, o deputado prevê um cenário de forte instabilidade financeira.
14: De acordo com Maurício Marcon, o descontrole fiscal do governo impulsionou a inflação dos alimentos e elevou a taxa de juros a patamares históricos. Ele recomenda cautela financeira aos cidadãos diante do risco de uma crise.
12: Trabalho.
13: O plenário da Câmara dos Deputados deve votar o projeto do governo que limita em 40 horas semanais a jornada de trabalho. O repórter Antônio Vital nos conta como estão as negociações.
20: A semana no plenário da Câmara começa com um único projeto na pauta, o que define a jornada máxima de trabalho em 40 horas semanais sem redução de salários. No final de maio, a Câmara aprovou proposta que inclui esse limite na Constituição, o que deve ser ainda analisado pelo Senado. A diferença é que o projeto enviado pelo governo ao Congresso em abril detalha a aplicação da redução da jornada e altera 9 leis, além da consolidação das leis do trabalho, a CLT. Acrescenta esse limite em legislações específicas que tratam do repouso semanal remunerado, do esporte e de profissões como aeronautas, seguranças privados, trabalhadores domésticos e radialistas. O projeto chegou à Câmara em abril com regime de urgência constitucional, com prazo para ser votado. Como isso não ocorreu, passou a trancar a pauta do plenário a partir de 30 de maio. Desde então, os deputados ficaram impedidos de votar qualquer outro projeto de lei. Na semana passada, o presidente da Câmara, Hugo Mota, designou como relator o deputado Léo Prates, do Republicanos da Bahia, o mesmo da proposta de emenda à Constituição que acaba com a escala 6x1. O projeto do governo define que a duração normal do trabalho não poderá ultrapassar 8 horas diárias e 40 horas semanais, o que vai valer também para trabalhadores com escalas especiais. estabelece ainda que todos os trabalhadores terão direito a 2 dias de folga remunerados por semana, de preferência aos sábados e domingos. Abre exceções para negociações coletivas, de acordo com as peculiaridades de cada atividade. Também permite escalas de até 12 horas seguidas, mas mantendo o limite de 40 horas semanais. A proposta do governo se aplica aos contratos em vigor e passa a valer imediatamente assim que virar lei. Já a proposta já aprovada, que acrescenta esses limites ao texto da Constituição, define que a adoção da medida será gradual, com prazo de dois

0: meses para começar a valer limite de 42 horas e de um ano para a jornada de 40 horas. Prevê ainda medidas de transição para microempreendedores individuais, microempresas e empresas de pequeno porte e admite manutenção da jornada atual para terceirizados do serviço público até que ocorra nova licitação. O projeto do governo foi defendido pelo líder do PT na Câmara, deputado Pedro Czai, do PT de Santa Catarina.
1: Redução da jornada de trabalho de 44 horas para 40 horas semanais, portanto, ter 2 dias para viver, para descansar, para ficar com a família, qualidade de vida e tempo para viver e tempo para trabalhar. Estamos convencidos que a redução da jornada de trabalho vai permitir o aumento da produtividade, ganha a sociedade, ganha a economia, ganha as famílias brasileiras.
0: Já a proposta que acrescenta o limite máximo de 40 horas semanais de trabalho na Constituição, quando foi votada na Câmara, recebeu críticas de deputados da oposição. Deputados do PL, do Novo e do Missão disseram que a medida vai acarretar aumento do trabalho informal, diminuir a produtividade e aumentar o custo para as empresas. Da Rádio Câmara, de Brasília, Antônio Vital.
2: Relações Exteriores.
3: Alexandre Lindemeyer, do PT do Rio Grande do Sul, defende a soberania nacional e a autonomia jurídica do Brasil, sustentando que o país não deve se curvar a decisões externas. Ele lembra a decisão dos Estados Unidos de classificar as facções criminosas brasileiras como grupos terroristas.
4: Alexandre Lindemeyer afirma que a lei brasileira e tratados internacionais distinguem claramente crime organizado e terrorismo. Em sua opinião, os Estados Unidos são movidos por interesses próprios, com o apoio de políticos brasileiros empenhados em entregar riquezas nacionais.
2: Educação.
3: A Câmara aprovou o projeto que facilita a matrícula na escola mais perto do aluno, mesmo que em município vizinho, e o texto seguiu para análise do Senado. Confira na reportagem de Luiz Cláudio Canuto.
5: A Comissão de Constituição e Justiça da Câmara dos Deputados aprovou projeto que assegura a alunos da educação básica o direito de se matricular na escola mais próxima da sua casa, mesmo que seja em um município vizinho. O texto aprovado muda a LDB, Lei de Diretrizes e Bases da Educação Nacional. Por recomendação da relatora, deputada Júlia Zanatta, do PL de Santa Catarina, a comissão aprovou as sugestões da Comissão de Educação para o projeto. Pela versão aprovada, será assegurado o direito à matrícula e ao transporte escolar, com possibilidade de acordo entre os municípios. A deputada Júlia Zanatta reforçou a importância da medida.
6: Não precisando de mais uma legislação estadual ou municipal para acertar isso aqui. Então, é uma legislação que pensa na vida das pessoas lá na ponta, dos alunos, das mães, que às vezes moram na divisa de um município com outro e não conseguem fazer essa matrícula por causa de uma burocracia imposta por uma lei que foi feita aqui em Brasília, mas que não viu a realidade das pessoas lá na ponta. Então é um grande avanço.
5: O censo de 2022 apontou que 7,2% dos estudantes do Brasil, ou seja, 4 milhões de alunos, precisam ir a um município vizinho para estudar. Pouco mais de 3% dos alunos do ensino fundamental e 6,6% dos alunos do ensino médio precisam fazer diariamente esse deslocamento. O projeto original é do deputado Evair Vieira de Mello, do Espírito Santo. Da Rádio Câmara de Brasília, Luiz Cláudio Canuto.
2: Política.
4: Heloísa Helena, da Rede do Rio de Janeiro, despediu-se da Câmara após cumprir um mandato temporário de 4 meses. Em seu pronunciamento, a congressista fez um balanço de sua atuação, destacando a apresentação de mais de 60 projetos de lei voltados para a área social.
3: Heloísa Helena afirma que deixou o cargo consciente de ter feito uma política ética. A legisladora deixa o cargo em função do fim da suspensão do mandato do deputado Glauber Braga.
2: Justiça.
4: O nome afetivo, que muitas vezes crianças e adolescentes usam ao ganharem novas famílias, vai poder ser oficializado antes do fim do processo de adoção. A repórter Mônica Tati explica o teor da proposta que agora vai para o Senado.
7: A Câmara dos Deputados aprovou proposta que permite o uso de nome afetivo por crianças e adolescentes sob guarda provisória, em cadastros de escolas e estabelecimentos de saúde, cultura e lazer. O nome afetivo é aquele pelo qual o menor é chamado pela nova família, antes da

0: conclusão do processo de adoção e da alteração definitiva na certidão de nascimento. Depois de adotada, a criança geralmente troca o sobrenome. No entanto, há casos em que há a troca do primeiro nome também. O objetivo do projeto é antecipar o uso desse nome, como forma de respeitar a identidade da criança. A autora do projeto, a deputada Laura Carneiro, do PSD do Rio de Janeiro, explica por que a mudança do nome é importante ainda durante o processo de adoção.
1: A criança chegar à adoção é porque ela perdeu todos os links familiares, seja por violência, seja por abandono. Está absolutamente desprotegida, principalmente do amor. Então, vem o processo de adoção, o processo começa com essa guarda provisória. Isso demora muito tempo, é uma análise difícil, mas durante esse tempo, essa criança cria vínculo com essa nova família. A própria família, e na escola, os amiguinhos, na sociedade, na vida normal dessa criança, ela passa a precisar efetivamente ser parte daquela família. E esse pertencimento também está ligado ao nome dela.
0: Laura Carneiro também destaca a importância de mais mecanismos para incentivar a adoção no país, principalmente de crianças mais velhas e adolescentes. A proposta que permite o uso de nome afetivo por crianças e adolescentes sob guarda provisória segue agora para o Senado Federal e, se for aprovada, pode ser sancionada pelo presidente da República e virar lei. Da Rádio Câmara de Brasília, Mônica Tati.
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3: Segurança Pública.
4: Avançou na Comissão de Constituição e Justiça da Câmara a proposta que reduz a maioridade penal para 16 anos. Para Sérgio Turra, do PP do Rio Grande do Sul, a medida acaba com a possibilidade de criminosos de alta periculosidade se esconderem na menoridade.
5: O deputado critica a oposição de esquerda à proposta, argumentando que ela protege criminosos, indo contra o interesse público e a segurança da sociedade. Sérgio Turra menciona o apoio popular à medida, que será analisada agora por uma comissão especial, antes de ir à votação no plenário.
4: Sargento Faur, do PL do Paraná, celebra a aprovação na CCJ da PEC que reduz a maioridade penal. O congressista afirma que a medida é um primeiro passo para responsabilizar adolescentes de 16 e 17 anos envolvidos em crimes graves.
5: Sargento Faur sustenta que a punição de adolescentes infratores busca proteger principalmente os jovens que estudam e trabalham. Ele lembra que a PEC ainda precisa passar por comissão especial e pelo plenário da Câmara em 2 turnos antes de seguir para o Senado.
4: José Rocha, do União da Bahia, celebra o Dia da Marinha, comemorado em 11 de junho. O parlamentar ressalta o papel histórico da corporação e exalta suas ações humanitárias operadas em rios de regiões isoladas para levar desenvolvimento e promover a integração nacional.
5: Presidente da Frente Parlamentar de Apoio ao Programa Antártico Brasileiro, José Rocha, ressalta a importância da Força Naval na proteção de quase 6 milhões de quilômetros quadrados da Amazônia Azul e defende investimentos em tecnologia como a construção de submarinos e fragatas.
4: Termina agora o Jornal Câmara dos Deputados, produzido pela Rádio Câmara, com trabalhos técnicos de Wellington Teles e apresentação de Val Monteiro e Luciana Vieira. Uma boa noite para você.
5: Você fica com as notícias do Tribunal de Contas da União. Boa noite.
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0: 10 horas.
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7: Bora simbora para mais uma noite especial com a Rádio V 102. Muito boa noite para você. Hoje, dia 15 do mês de junho, tá começando Maratona. Comigo, Marcon Serafini. Muita música aqui você confere na programação a partir desse momento. A gente quer cumprimentar você que tá ligado com a gente em 102.9, em qualquer canto desse mundo afora. Obrigado pela sintonia. Porque a gente fala também pela internet, né? Aí, se você tá na Alexa, se você tá no aplicativo, tá no site, tá curtindo também pelo 102.9, vai o nosso abraço e o nosso boa noite. Bora lá com as primeiras de hoje. Bem-vindo ao programa Maratona.
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0: Rádio V102, Martin Garrix e Ed Sheeran tocando juntos aqui na programação e fechando a primeira sequência de música do programa Maratona. Ótima noite pra você, ligado em 102.9, acompanhando o nosso programa até a meia-noite. Vou trazer um intervalo comercial e daqui a pouquinho tem muito mais aqui pra você curtir. Rádio V, 10:22.
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8: Como assim?

0: Rádio V102, Maroon 5 e a música Rerain, tocando aqui na 102.9. Aqui você está sempre com o sucesso, sempre com as melhores músicas, sempre com a melhor companhia. Nosso intervalo está chegando. Rádio V, 10h46.
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8: Aí, Júnior, o que será que tinha naquele áudio, hein, meu irmão?
9: César, eu também quero saber, velho.

Rádio V102, Alex Walker, Fever Dream, tocando aqui na 102 FM da Rádio V. Nós vamos para o nosso intervalo comercial e na volta, claro, tem música nacional, tem som sertanejo, tem muita coisa legal ainda para a gente tocar a noite toda aqui para você que está curtindo a 102 FM.

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0: Rádio V102, Ella Linewy e a música Be Her. Boa noite pra você, curtindo aqui o som da 102 FM. Estamos juntos aqui até meia-noite com o melhor som pra você curtir e mandar aquele abraço bem especial pra você que tá trabalhando agora. Vai vir a madruga trabalhando, noites de frio e tudo mais. E você ligado com a gente aí, uma ótima noite. Daqui a pouquinho tem mais música pra te aquecer você aí. Rádio V, 11:31.
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0: Essa é a Rádio V102, Olivia Rodrigo, Drop D, tocando aqui na 102 FM, na sua Rádio V. Ó, você segue a gente na rede social, ainda não encontrou a gente, então encontra lá, Rádio V102, passe a seguir a gente e você fica por dentro dos bastidores, das promoções. A cada pouco tem promoção lá pra você faturar prêmios com a gente na Rádio V, tá? Vamos pro nosso intervalo, depois do intervalo já vem as últimas. Rádio V, 11:48.
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Rádio V102, Lady Gaga e Dondi, a música Runaway. Fechando aqui o programa de hoje, da sequência da programação do Maratona, que volta amanhã às 10 horas. E vem aí agora a programação da madrugada. E não esqueça de amanhã estar com a gente também durante todo o dia, especialmente também à noite, quando

0: meia-noite 47.
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0: 2010.
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0: 1h43.
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0: 2h13.
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0: 3 e 6.
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0: 3h35.
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0: 4 e 5.
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0: 4:28.
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0: 5 e 10.
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0: 5h26.
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0: 5h46.
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0: 6 e 5.
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2: Muito bem, senhoras e senhores, meninos e meninas, muito bom dia para todo mundo. Pontapé inicial para mais uma edição do nosso Despertador, hoje terça-feira, 16 de junho de 2026. Aquele abraço para você em casa, abraço para você no trabalho, abraço quente nessa manhã fria de terça-feira. É um prazer estar com vocês, eu sou o Fábio Lima, vamos juntos então até as 8 horas da manhã. 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Até as 8 horas estaremos juntos na melhor sintonia. Já começamos com música boa, é o nosso compromisso, né? Música e informação das 6 às 8 horas da manhã em 102.9.
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0: é a sua Rádio V, tocando as melhores para você, Bruno Mars, fechando nossa primeira sequência de hoje, com oferecimento Carbone Fiat, Una Unique, Casa Grande, Supervisa, Atacadista. Esse é o nosso despertador, bom dia para você, começando muito bem mais um dia, mais uma terça-feira, 16 de junho, mais uma vez um abraço carinhoso aos aniversariantes do dia, um abraço para amiga em casa, amiga também, né, preparando e organizando tudo para sair pro trabalho, ou você que de repente está voltando do trabalho, bom dia para você, bom descanso também, se é que vai descansar, né? Tem gente que já vai para dupla atividade, né? Tem gente que tem várias atividades, dois empregos, de repente um emprego e um curso. Bom, para você, um dia perfeito, saúde, alegria, calma, paciência para enfrentar os obstáculos, tudo vai dar certo, é uma certeza, né? Sempre com muita fé em Deus, claro. Hora de informação, as primeiras chegando, nós vamos então até as 8 horas da manhã, no embalo da sua terça-feira, tocando música e levando para você muita informação.
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0: Novas informações foram divulgadas sobre o acidente aéreo ocorrido na manhã de domingo no Recreio dos Bandeirantes, no Rio de Janeiro. Duas aeronaves de pequeno porte teriam colidido no ar antes de cair em um pátio de veículos elétricos. Seis pessoas morreram, incluindo o cantor Oliver Tree, três passageiros e os dois pilotos também. A queda provocou um incêndio que atingiu cerca de 20 veículos. A FAB, por meio do CENIPA e também da ANAC, investigam as causas do acidente, enquanto equipes de emergência seguem atuando no local. Mais informações para você, a Serra Catarinense amanheceu coberta por geada nesta segunda-feira, com destaque para São Joaquim, que registrou a menor temperatura do estado, menos 4,7 graus. Outras cidades da região, como Urupema, Urubici e Bom Jardim da Serra, também tiveram temperaturas negativas. O frio intenso favoreceu a formação de geadas sobre gramados, telhados e também veículos. Segundo especialistas, uma massa de ar frio e seco continuará influenciando o tempo nos próximos dias, mantendo condições para novas geadas na Serra e também no meio-oeste catarinense. A Defesa Civil orienta atenção redobrada com crianças, idosos, animais no trânsito devido aos nevoeiros. Agora 6 horas 26 minutos, 6h26, intervalo, a gente volta já, daqui a pouco mais informações para você.
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0: Ótimo dia pra você, já estamos de volta. Música e informação, esse é o Despertador pra você. Uma ótima terça-feira, obrigado pela audiência. Seguimos.
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0: Agora tem Encom pra você na programação da número 1. Bom dia pra você em casa, pra você no trabalho. Alô, você taxista, motorista de aplicativo. Alô, caminhoneiro, motorista de ônibus. Obrigado pela carona também, tá? 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

0: Muito bem, se a sua rádio vem 102.9, esse é o Tribo da Periferia, Resiliência. E aí, Marcião, beleza? Bom dia pra você, Márcio. Obrigado aí pela audiência, tá? Eu pedi um Tribo aqui, mas eu não encontrei a música que ele pediu, né? Toquei essa aqui, Resiliência. É o que nós precisamos pra hoje, né? Força de vontade, vamos lá, batalhando pela conquista, alcançando objetivos e buscando também, né, o melhor, claro, para nossa vida, sempre. Olha, quero mandar um bom dia para você no bairro Aeroporto, Alvorada. Alô, você que está sintonizado com a gente no bairro Carelli. Alô, Centro, Cibrazem, também Cetreve. Alô, Cidade Alta, aquele abraço para vocês todos. Nosso muito obrigado pela parceria, pela audiência em 102.9. Essa é a programação da sua Rádio V. Música e informação até às 8 horas da manhã.
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0: Hora de informação para você, 6h44. Bom dia. Olha, 7 jogadores de basquete morreram e cerca de 30 pessoas ficaram feridas após o capotamento de um ônibus na madrugada desta segunda-feira, dia 15, na rodovia CE-187, em Tauá, no Ceará. A delegação retornava para Juazeiro do Norte depois de participar de um torneio em Sobral, onde havia conquistado o título da competição. Segundo as autoridades, as vítimas eram jovens atletas e algumas foram arremessadas para fora do veículo durante o acidente. As causas da tragédia ainda estão sendo investigadas e uma perícia deverá apontar se houve falha humana ou problema mecânico. O acidente provocou grande comoção entre familiares, amigos e também toda a comunidade esportiva. Mais informações para você, Santa Catarina passou a proibir a venda e também a queima, além da soltura de fogos de artifício com estampido e efeitos sonoros semelhantes a tiros. A nova

0: A lei foi aprovada pela Assembleia Legislativa de Santa Catarina e sancionada pelo governador Jorginho Melo. A medida busca reduzir os impactos do barulho em pessoas com autismo, idosos, bebês, pessoas com sensibilidade auditiva e também em animais, né? A legislação permite comemorações com fogos de efeito visual, desde que não produzam ruídos. Quem descumprir a regra poderá ser multado e ter produtos apreendidos. Graças a Deus, nada mais chato do que esses fogos de artifícios barulhentos e, de certa forma, assustam também, né, gente? É um incômodo, com certeza. Quem gosta disso, sei não, precisa realmente fazer uma análise psicológica. Rádio V6:46, bom dia.
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0: Tempo nublado nesta terça-feira em Videira, temperatura agora 6 graus, a máxima para hoje 18 graus.
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0: 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Bom dia!
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0: Hora de informação, a Secretaria de Assistência Social e Trabalho de Videira, em parceria com o SEST e SENAT e também a Coordenadoria Regional de Educação, promoveu ações de conscientização sobre a prevenção da violência sexual contra crianças e também adolescentes. As atividades reuniram jovens, professores e também profissionais da rede de atendimento por meio do projeto Tolerância Zero ao Abuso Sexual Infantil. Os participantes receberam orientações sobre direitos, identificação de riscos, formas de denúncias e proteção às vítimas. A iniciativa reforça a importância do envolvimento da comunidade no combate à violência e também na garantia dos direitos da criança e também do adolescente. Hora de mais informações para você, 7h02. Bom dia! Os consumidores atendidos pela Celesc poderão ter aumento na conta de energia a partir de 22 de agosto. A Agência Nacional de Energia Elétrica propôs um reajuste médio de 11,77% nas tarifas da concessionária. Para residências, o aumento previsto é de 9,36%, enquanto para indústrias e grandes empresas pode chegar a 16,91%. Segundo a ANEEL, a alta está ligada à compensação de custos financeiros. A proposta ficará em consulta pública até 13 de julho e será debatida em audiência em Florianópolis antes da decisão final. Agora 7h03, 7h03, bom dia. Ligado em 102.9, você fica muito bem informado. Rádio V confirma, 7h03.
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5: Eu andando aqui pela cidade de Morriston, local que fica o centro de treinamento e o hotel da seleção brasileira, encontrei um morador que vive próximo do local onde a seleção brasileira vem treinando. E uma das frases dele foi: já imaginou acordar e ter um Neymar treinando no jardim da tua casa? Foi isso que o Lick, que estava passeando com o Buddy, o cachorrinho dele, me contou durante a conversa. E quando eu questionei sobre quem vai ganhar essa Copa do Mundo, foi isso aqui que ele falou.
6: Oh boy. I have to say the USA. My heart tells me USA, but my head tells me Brazil. I really think so.
5: Pois é, que ele é obrigado a dizer que os Estados Unidos, mas que ele acha que vai ser o Brasil.

0: E aí, será que o Ney vai jogar pra torcida estrangeira? Tomara que sim. Eu sou Melina Calduro, diretamente de Morristown, nos Estados Unidos, pra Caerte em Campo.
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0: Além do na programação da Rádio Verde Ferreiro para você. Ótima manhã, muito obrigado pela sua audiência. 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
0: Hora de mais informação para você ligado em 102.9. Bom dia. Estudantes que participaram de pelo menos uma edição do Exame Nacional do Ensino Médio entre 2023 e 2025 já podem se inscrever no SISU Mais, uma nova etapa complementar do sistema de seleção unificada. A modalidade é destinada aos candidatos que participaram da seleção regular do SISU em 2026 e amplia as oportunidades de ingresso no ensino superior público no segundo semestre. Nesta primeira edição, 34 instituições aderiram ao programa. As inscrições são gratuitas e seguem até sexta-feira, dia 19. Os candidatos podem escolher até 2 cursos e alterar as opções durante o período de inscrição, além de atualizar informações socioeconômicas e também modalidades de concorrência quando necessário. Essa e outras informações estão disponíveis no portal RBV. Mais informação para você, a Polícia Federal realizou nesta segunda-feira a destruição de 70 armas de fogo em Santa Catarina com o apoio do Exército Brasileiro. As armas foram entregues voluntariamente, apreendidas em operações ou recolhidas após a cassação de registros. A ação faz parte de uma política de retirada de definitiva de armamentos de circulação para reforçar a segurança pública. Desde o início das operações, mais de 300 armas já foram destruídas no estado e outras 700 ainda estão sob custódia e devem ser eliminadas nos próximos meses. A Polícia Federal também reforça que cidadãos podem entregar armas em unidades credenciadas e receber indenização conforme o tipo de armamento. Agora 7 horas mais 23 minutos, 7h23, bom dia. Rádio V confirma, 7h23.
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0: Ótimo dia, Leandro Puchalski.
4: Bom dia para todos os ouvintes. Mais um dia que amanhece com frio em todas as áreas aqui do meio oeste, pessoal. Mais um dia na influência da massa de ar frio, que também é um ar seco e, portanto, vai garantir a presença do sol nessa terça-feira em todo o meio oeste. Temos agora cedo algumas áreas com nuvens baixas, alguns nevoeiros por causa do frio. Vai dissipar e o sol aparece. Temperaturas em torno dos 16 graus ao longo da tarde. Próxima noite, frio, faz temperaturas, olha, até negativas previstas para começar a quarta-feira. Bastante frio na próxima madrugada. Formação de geada em muitos dos nossos das nossas áreas. Começa típico de inverno. Outro dia de sol, chega até a predominar durante boa parte da quarta-feira. E aí a temperatura da tarde um pouco mais agradável, visto que se aproxima aí dos 18 graus. Ainda tem frio, com condições de alguma geada na quinta, mas temperaturas já em torno de uns 3, 5 graus. Sol, aparece mais nuvens no decorrer do dia, mas ainda com tempo seco e uma tarde de quinta, com temperaturas em torno de uns 18, 19 graus. Abraço para vocês. Informações do tempo da Puchalski Meteorologia.
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0: Rádio Veia 102.9, o som do Brasa. Chama pra você, ótimo dia, boa terça-feira. Muito obrigado pela audiência, pela carona. Aos amigos e amigas curtindo a programação número 1 pelo rádio, aplicativo ou pelo site. Aquele abraço, boa terça-feira, vamos lá.
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0: Vamos dar aquele giro esportivo. E claro que sim, né? Copa do Mundo 2026 é a pauta do dia. Espanha 0-0 contra o Cabo Verde, hein? Já pensou? Jogo equilibrado e também truncado, com forte domínio de posse da Espanha, mas sem eficiência na finalização. Cabo Verde, então, conseguiu segurar bem defensivamente e arrancou um empate importante. Jogo de ontem também, Bélgica e Egito, também empatados em 1-1. Partida movimentada com chances para os dois lados. A Bélgica abriu o placar, mas o Egito buscou o empate e conseguiu manter o resultado até o final. Arábia Saudita 1, Uruguai também 1. Confronto disputado com equilíbrio entre as equipes. Uruguai saiu na frente, mas a Arábia Saudita reagiu e garantiu o empate, jogando em casa com intensidade. Irã 2 e Nova Zelândia também 2. Jogo mais aberto da rodada, com 4 gols e alternância no placar. Nenhuma das equipes conseguiu sustentar a vantagem, terminando então em um empate justo pelo equilíbrio apresentado. O resumo geral: a rodada então foi marcada por muitos empates, 4 jogos e nenhum vencedor, destacando então equilíbrio entre as seleções tradicionais e equipes consideradas mais azarões na Copa, né? Além de jogos com placares baixos e defesas bem organizadas. Vamos então aos jogos de hoje pela Copa do Mundo da FIFA. Hoje tem França e Senegal a partir das 16 horas, hein? Iraque e Noruega também é um outro confronto, além de Argentina e Argélia. Esse confronto hoje às 22 horas, a Argentina entrando em campo. É a Copa do Mundo 2026 e a Rádio V com todos os detalhes para você, o nosso querido ouvinte. Amanhã tem mais. 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
6: Estamos de volta aqui na Rádio V com muito mais sucessos para você. Daqui a pouco, depois do intervalo, já no finalzinho do nosso programa, mais uma edição do Plugado para você também com a Cris e também o Léo. Fazendo a festinha.
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esse é o Thiago York e também a Isa Alexandria. E assim fechamos mais uma edição do Despertador. De volta amanhã, a partir das 6 horas da manhã, contando, claro, com a sua audiência, a sua participação. Muito obrigado a todos vocês. Desejo, claro, uma boa terça-feira, terça-feira de paz, alegria e felicidade, né? Hoje, dia 16, parabéns também aos aniversariantes do dia. Vem aí a Cris e também o Léo, mais uma edição do Plugado. Junto com eles, muita música boa e também a sua participação. Ainda hoje tem o Manda Ver,

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3: Olá, meus amores. Bom dia, seus lindos. Já estamos no ar, em sintonia, junto com você. Plugado também, junto com você, nessa manhã de terça-feira, dia 16 de junho de 2026. Para você não se perder aí nas datas no calendário. Estamos no ar, chegando com o Plugado, ao vivo, em 102.9 FM. Essa é a Rádio Verde, Videira, Santa e Bela Catarina, ao vivo todas as manhãs. Para começar o seu dia junto com você, para começar na alegria, com muita empolgação, com muita animação, essa manhã de terça-feira. Muito prazer, Cris Menegazzo no comando por aqui, junto comigo, meu parceirinho de todos os dias, Léo Bettoni.
4: Bom dia, Cris, e bom dia pra toda a nossa galera ligada na 102,9.
3: É isso aí, até às 10, vamos nesse embalo aí do Plugado, né?
4: Isso aí.
3: É o P do Plugado.
4: É o P do Plugado.
3: Vem
4: e é o seguinte,
3: junto com a gente, conta aí.
4: E sabe o que mais tem P? A nossa pauta do dia.
3: Boa, que traz
4: a
3: aí.
4: Nossa pauta é: qual hábito seu? Parece estranho, mas funciona. Responde pra gente valendo 150 da Líder Pharma no Whats. 99101-1828.
3: Bora junto com a gente. Todas as manhãs a gente traz uma pauta aleatória aqui pra você interagir, pra trazer você pra dentro do estúdio e apresentar este programinha com a gente até às 10 horas da manhã, na parceria do Supervisa, da Proeste, do Sicredi. Hoje, terça-feira, também é dia de trazer Líder Pharma, Mercadão dos Óculos, Sulita e Peretti Motos. Tá bom, que é mais. Essa turma é top e tá junto com a gente aqui todas as manhãs de terça-feira também. Então bora você ficar junto, mandar sua mensagem, participar da pauta e concorrer aos R$150 da Líder Pharma. Marcos Ibelucci, pra começar, tão feliz. Bom dia, espero que você esteja assim, ó. Tão

0: Manhã de terça-feira, fazendo companhia pra você aqui na Rádio V, Rema, Selena Gomes, Calm Down, Dilcinho com Vitor Clay, Cafeína e Marcos Ibelucci, tão feliz. Pra começar bem o nosso plugado de hoje. É? Espero que você esteja tão feliz, mas tão feliz que mande mensagem de bom dia bem animada pra gente aqui no WhatsApp da V, no 991011828. Pode ser mensagem de texto, pode sim. Pode ser uma mensagem de áudio. Curtinha. A gente gosta de ouvir a sua mensagem de áudio. Até uns 30 segundos,
1: até
0: né,
1: Léo? Até uns
0: 30
1: segundos fica bem bom.
0: É, não seja essa pessoa que manda áudio comprido
1: longo,
0: pros
1: é.
0: Outros. Manda aí pra gente respondendo a nossa pauta do dia. Qual hábito seu parece estranho, mas funciona que é uma beleza? Daqui a pouquinho a gente vai compartilhar os nossos, tá?
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0: E pra você que tá ligando o rádio agora, Léo, repete aí a pauta do dia pra nossa audiência.
1: A nossa pauta é o seguinte: qual hábito seu parece estranho, mas funciona? Valendo R$150 a Líder Farma. Um que vem muito na minha cabeça já de primeira é que eu não consigo dormir sem meia e sem coberta. De meia e sem coberta.
0: Não entendi. Peraí.
1: Tipo assim, ó, eu não
0: você
1: consigo
0: tem que
1: dormir
0: de meia?
1: Não.
0: Não consegue dormir.
1: Sem meia.
0: Por mais
1: eu tenho
0: que seja
1: estar
0: frio.
1: Sem meia. E com coberta.
0: Ah, sim. E tipo, eu sem... já sou o contrário, porque eu, em qualquer ocasião, eu estou dormindo com os pés descobertos.
1: Nossa senhora, eu tenho agonia. Eu tenho muita agonia disso.
0: Tipo,
1: meu Deus.
0: Eu tenho que estar. Pode estar frio. Eu tô com o corpo todo coberto, mas meu pé, uma hora ou outra, ele, ó. Depois que esquenta, né? Porque
1: sim.
0: É um pé gelado que, meu amigo...
1: Eu não consigo, me dá muita agonia de ficar dormindo com meia ou com o pé descoberto.
0: Eu tenho
1: aquela sensação do filme de terror.
0: Eu
1: se eu deixar
0: algo que
1: meu pé fora da coberta, ele vai me puxar pra fora da cama. Eu não consigo.
0: Ah,
1: é que nem a tal,
0: né?
1: É que nem a tal da mania de dormir de porta aberta. Eu não consigo.
0: Não, eu também não.
1: Eu tenho muita agonia, porque ele fica olhando pro que tem do outro lado da porta.
0: Ou a porta do guarda-roupa aberta.

0: Também não dá.
1: Não.
0: Não dá, tem que ser tudo fechadinho.
1: Ainda que o meu guarda-roupa é pequenininho, daí eu sei que não cabe nenhum bicho, só cabe as roupas e olha lá.
0: Monstros S.A., né? O monstro tá no guarda-roupa. Mas assim, ó, eu tenho uma mania que eu não sei se a galera vai se identificar aí. Mas sempre quando eu vou ao mercado, eu procuro colocar em cima do caixa, tipo, os alimentos por categoria. E aí eu tô tentando fazer com que o meu marido venha junto comigo nessa, entendeu? Porque me dá agonia também.
1: Seguir os vícios um do outro.
0: É. Ah, eu vou colocar em cima todas as frutas e verduras? Vai todas as frutas e verduras primeiro. Sim. Depois vai todos os frios. Depois vai aquela parte da mercearia ali, tipo farinha, arroz, feijão,
1: é que na verdade também a gente
0: aí
1: pensando...
0: Aí depois coloca
1: fica mais fácil
0: higiene.
1: Pra organizar depois também.
0: Exato.
1: Na sacolinha. Daí depois você chega em casa, já tá tudo certinho. Ah,
0: o que vai...
1: O queijo junto com o presunto ali, já coloca na geladeira. O arroz
0: facilita
1: junto com a farinha
0: demais.
1: Que tá junto com o açúcar.
0: Isso aí, né? Vai ali, o que tem que ir pra lavanderia, vai pra lavanderia, que vai pro banheiro, vai pro banheiro.
1: Senão você tem uma escova de dente junto com o pão, que tá junto com o queijo, que tá junto com a farinha, que você não consegue organizar direito.
0: É isso, é organizar a vida desde aí. Então essa é uma mania que eu tenho muita e funciona muito bem.
1: Claro.
0: Qual é a sua mania aí? Conta pra gente que funciona muito bem. 99101-1828, tá valendo R$150 lá da Líder Farma, viu? 8h22.
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0: Rádio V, sem dúvida, é uma das maiores bandas de rock de todos os tempos, né?
1: Rolling Stones.
0: É, esses mesmos. Em atividade, pelo menos, acredito
1: que é a mais antiga.
0: Uma das mais
1: antigas, mais famosas. Vamos dizer, em tempo total, eles são as mais antigas. Porque eles começaram em 62, ali, mais ou menos. E quem tá competindo com eles é o The Who e o Lynyrd Skynyrd. Só que o Lynyrd Skynyrd parou um tempo ali, eles tiveram um hiato de um tempo e depois voltaram. E é o The Who e eles, que é a diferença de 2 anos, mas enfim, é mais de 60 anos de carreira.
0: E seguem lançando música, né? Lançou álbum recentemente, essa música Miss It Up é de 2023.
1: Não param.
0: Tocou também por aqui Marília Mendonça com Leão e abrindo essa sequência teve o Xand de Avião com o Henrique Juliano, Não É o Lugar, É a Pessoa.
1: 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E relembrando a pauta do dia para quem chegou agora no plugado, é qual hábito seu? Parece estranho, mas funciona. 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
0: É isso aí. E ó, quem já tá participando com a gente é a Mônica Adam. Mandou bom dia, Cris e Léo. O hábito
1: bom
0: que
1: dia.
0: Tá dando certo é madrugar pra tomar café da manhã tranquilo antes das crianças acordarem. Quero participar do sorteio da farmácia Líder Farma. É o seu momento, né, Mônica?
1: Claro.
0: É aquele momento que você vai ter que levantar um pouquinho mais cedo pra poder curtir aí a sua manhã.
1: Seu
0: e depois que
1: só.
0: A criançada acorda, é só o corre-corre. Um beijo e obrigado pela sintonia. 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
1: Muito que bem, chegou a hora de a gente trazer as curiosidades desse dia. Hoje, 16 de junho de 2026, terça-feira, estamos no outono ainda. Vem aí o inverno com tudo, né? Boatos que vai esfriar valendo nos próximos dias. E já se passaram 167 dias do ano, faltam 198 para a gente se despedir de 2026. A lua é nova. As curiosidades a gente traz o que comemoramos, o que relembramos na data de hoje, Léo Bettoni.
2: Hoje é o Dia Internacional das Remessas Familiares e Dia Internacional da Tartaruga Marinha.
1: Trazendo aí para você o que é a remessa familiar, né? Dia da remessa familiar, o que significa isso? Isso é o envio de dinheiro de um trabalhador migrante ou expatriado para os seus parentes no seu país de origem.
2: Vamos dizer que tem alguém que trabalha na Alemanha e quer enviar para a família no Brasil. Mais ou menos isso.
1: E o pessoal que trabalha aqui no Brasil, por exemplo, tem muitos haitianos que nos ouvem, venezuelanos que também nos ouvem aí, e que estão aqui trabalhando e enviando dinheiro para suas famílias lá nos seus países de origem. Né? Então é basicamente isso aí, tá? Trazendo essa curiosidade para você. Também os fatos que marcaram a época aí que a gente relembra, lá em 1950, 76 anos atrás, aconteceu a inauguração do estádio Jornalista Mário Filho, famoso...
2: Maracanã. Que infelizmente dá um azar pro Brasil como seleção.
1: Verdade.
2: Porque em 50 a gente perdeu a Copa lá.
1: Para o Uruguai,
2: do 2-1, que é o famoso Maracanazo, em 2014. Eu não lembro onde é que foi em 2014 agora de cabeça. Foi em Belo Horizonte? Foi em Belo Horizonte.
1: A final?
2: Não, a final de 2014 foi no Maracanã. Isso. Mas o 7-1 foi em Belo Horizonte. Mas ainda assim, o Brasil não tem sorte jogando no Brasil a Copa do Mundo.
1: Verdade.
2: Só azar.
1: Relembrando mais fatos que marcaram a época, em 1999, 27 anos atrás, o Palmeiras conquistou pela primeira vez o título da Copa Libertadores, depois de derrotar o Deportivo Cali.
2: Isso aí. Foi um dos que mais demorou para, vamos dizer, conseguir o primeiro título da Libertadores entre os grandes paulistas.
1: Em 2010, pouquinho tempo atrás, 16 anos, o Butão tornou-se o primeiro país a instituir uma proibição total do tabaco.
2: Isso aí.
1: E agora no Reino Unido também.
2: No Reino Unido agora eles estão tentando fazer com que, vamos dizer assim, quem nasceu de 2008 em diante não pode comprar mais nenhum produto de tabaco.
1: Exatamente. E aí vai se criar uma geração livre, né, do cigarro aí,
2: dos vícios. Claro. Né? E dos aniversariantes de hoje. Quem tá fazendo... Quem nasceu lá em 1927 é o Adriano Suassuno, dramaturgo...
1: Ariano,
2: falei errado, desculpa. O dramaturgo, romancista e poeta brasileiro. Ele faleceu em 2014, mas ainda assim é muito importante a gente trazer ele à tona de novo, porque ele foi um dos maiores nomes da literatura nacional.
1: Verdade.
2: Ele é um ator de obras clássicas, como O Alto da Compadecida, e ele é defensor da cultura brasileira e criou o movimento Armorial, que ajudou a valorizar as tradições populares brasileiras e se tornou um dos maiores intelectuais influentes do Brasil.
1: Boa, Ariano Suassuna.
2: Suassuna.
1: Muito famoso. E eu acho que ele fez parte da Academia Brasileira de Letras
2: também,
1: né? 44 anos está fazendo ela, a Simária, nasceu em 82. A cantora, nascida na Bahia, ganhou fama do lado da irmã, Simone, né? Formando uma das duplas sertanejas femininas
2: Coleguinha.
1: De maior sucesso. Ela mesmo. Juntas, elas ajudaram a abrir espaço para mulheres no sertanejo e conquistaram milhões de fãs com diversos hits ao longo da carreira.
2: Realmente.
1: Meu violão e o nosso cachorro.
2: Se amanhã.
1: É, essa aí. E a Simária, ela teve um episódio aí, né? Quando separaram a dupla ali, de que ela não estava muito bem psicologicamente, né? Passava por uma depressão. Hoje as pessoas veem alguns vídeos dela cantando com a Simone também, percebem a diferença também
2: de
1: da Simária, né?
2: Pra...
1: E elas começaram como back vocal do...
2: Do Xande Avi...
1: Não é. Do Fagner, Frank Aguiar. Esse mesmo. Pra fechar, temos a Débora Nascimento, né? Que nasceu em 1985 e tá fazendo 41 anos.
2: Isso aí. Atriz brasileira que nasceu em São Paulo. Ela ganhou destaque principalmente pelo sucesso das novelas Avenida Brasil e Eta Mundo Bom. E ela se tornou um dos rostos mais conhecidos da televisão brasileira atualmente.
1: Muito bem, tá aí. São os aniversariantes de hoje. E se você conhece alguém que tá de aniversário também, quer mandar os parabéns nesse dia 16 de junho, fica à vontade, tá? Manda aí no 99101-1828.
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1: Presta atenção aí, viu? Esse vai pra você. Se você luta todo dia pra ser o melhor, então não aceite o mínimo das pessoas, tá? Bom dia! Rádio 14 minutos, faltando pras 9.
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1: O futsal de Videira segue em crescimento e alcançou um novo marco em 2026. Os campeonatos municipais de futsal contarão com a participação de 77 equipes distribuídas em 8 categorias, estabelecendo um recorde histórico de inscritos e superando a marca registrada no ano passado, quando 74 times disputaram a competição. Além do expressivo número de participantes, o campeonato também terá um importante caráter social. Como forma de inscrição, cada equipe realizou a doação de 15 quilos de alimentos não perecíveis, resultando na arrecadação de mais de uma tonelada de mantimentos. Os alimentos serão destinados a uma entidade de Videira, contribuindo para ações de apoio à comunidade. A organização realizou o congresso técnico na última sexta-feira, no auditório da Secretaria de Assistência Social e Trabalho. O encontro reuniu dirigentes das equipes e membros da coordenação do campeonato para a definição dos grupos e alinhamento das regras da competição. A competição terá início no começo de julho e será disputada em diferentes praças esportivas do município, incluindo o Ginásio Municipal, o Ginásio do Rio das Pedras e o Complexo Medalhão, conforme a categoria. Para mais informações, acesse o portal rbv.com.br.
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0: Rádio Ver, sucesso de Rick Martin com Luan Santana, Estranho. É, estranho foi o Rick Martin aparecer, né? Tava sumidaço.
1: Sei, foi o que chamam do rolê aleatório.
0: É, total. Mas ficou legal demais a música, tá aí. Rick Martin com Luan Santana, você ouvindo aqui no Plugado.
1: Isso aí, já falando em estranho, qual hábito seu parece estranho, mas funciona? 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
0: Valeu, Léo, é isso aí, a Perity Motos junto com a gente. Quem participa mandando mensagem e respondendo também a nossa pauta do dia é a Marisa. Ela diz assim, ó, minha mania estranha, mas que funciona muito bem,
1: qual?
0: É estender a roupa no varal, separando tudo, camiseta com camiseta, calça com calça, blusa com blusa, até as meias eu coloco as maiores separadas das menores. Sempre fiz assim e não deixo outra pessoa estender pra
1: mas
0: mim.
1: Mas é que fica vai mais fácil tudo. Mesmo, que nem você falou das compras. Fica mais fácil depois pra você organizar e guardar.
0: É exatamente, é a organização que a gente faz pra facilitar a vida, né, Marisa? Arrasou, eu também faço isso aqui. Um beijo. Então fica tão mais bonitinho, né, no varal, tudo estendidinho, bem organizadinho. E agora é o seguinte, tá na hora de trazer informação. O portal RBV bombando de notícias na manhã desta terça-feira. E a gente aproveita também para trazer os principais destaques com ele, João Luiz Barivieira. Bom dia.
2: Bom dia, Cris. Bom dia, Léo. Bom dia, amigos ouvintes do Plugado. Manhã de terça-feira, o sol começa a querer aparecer.
1: Ainda um pouco frio.
2: Depois de tantos dias que a gente não via mais a cara do sol, ele apareceu um pouquinho, mas já foi embora, né? Tomara que ele volte aí, não nos abandone, né? É, o sol faz bem, né?
0: Faz bem demais, sol. A gente até fica meio bad, né? Sem o sol.
2: O pessoal que precisa botar a roupa lá no varal, né?
0: É, claro, estendida,
2: muito mais pra
0: organizadinha
2: secar.
1: E a vitamina C também é importante pra gente.
0: Exato. É D, né?
2: Não, é fácil.

0: ED.
1: ED?
2: O vídeo é
1: ED.
2: O ED.
1: Todas vitaminas. Todas
2: C,
0: são importantes.
1: É. Confundi.
0: É, a vitamina C, aí você pode fazer o seguinte: vai pro sol, pega a vitamina D comendo uma bergamota que tem isso, vitamina C.
1: É verdade, é das bergamota laranja.
2: Bastante bergamota e bastante laranja.
0: É.
2: Tem muita vitamina C, toda a fruta cítrica.
0: Vai dar uma boa lagarteada e já pega as vitamininhas ali.
2: Exatamente, já aproveita, né? Mas nem sempre, nem tudo é notícia boa, né? Nós temos aí já o anúncio hoje por parte da ANEEL de um aumento na conta de energia elétrica, algo em torno de 12%. Para as residências, né, para o consumo residencial, vai ficar em torno de 9,36%. Claro que ainda não está totalmente definido, haverão audiências públicas agora nesse mês de julho, para que a decisão de qual percentual será, então vai ser reunido aí as autoridades do setor para discutir essa questão. O certo é que tem que
1: vai
2: preparar
1: ter
2: o bolso que vai ter aumento, não se sabe de quanto. Agora, é muito aumento, né? Você
1: claro.
2: Veja, a inflação, se pegar a inflação do período, não chega nem perto a 5%.
0: Isso não,
2: né,
0: tem a ver com as bandeiras, né? Isso
2: não,
0: é um aumento
2: nada,
0: real.
2: Isso é,
0: geral,
2: isso é um reajuste na tarifa, nada a ver com as bandeiras. Isso é um reajuste na conta de energia elétrica. Então, esqueçamos as bandeiras, né? Amarela, vermelha, verde, não sei o que lá. É a conta de energia elétrica tendo reajuste agora. Como foi agora a conta de água, a Visan anunciou recentemente também, né? O reajuste na conta de água. Então, fica aí o alerta já para você ir se preparando. Um vídeo que viralizou aí na internet foi um bando de capivara ontem à noite atravessando a rua 15 de novembro, bem tranquila, né? Saíram do Rio do Peixe ali. Aqui,
0: muitas,
2: bem
0: na... né? Me surpreendi com a quantidade.
2: É, mas elas andam em bando,
1: sim,
2: né? Elas
1: lá é um monte. Naquela rua da 15 ali, eu trabalhava antigamente, tinha muita, muita capivara mesmo.
2: E aí o engraçado é que elas passaram toda em fila indiana ali.
0: Não,
2: bem,
0: são
1: organizadas.
2: São organizadas.
0: Mais organizadas que a gente. Que não respeita, a gente que não respeita a fila.
2: É, não querem nem saber.
0: As capivaras respeitam.
1: Ninguém queria pular a vez um do outro. Tava todo mundo enfileiradinho, uma atrás da outra.
2: Não tinha fila ali.
1: Não tinha.
2: E falando em rio, muitos municípios aqui da região já estão trabalhando com limpeza dos rios e córregos, até pela previsão do El Niño que tem esse ano aí.
0: Sim.
2: Estão já se prevenindo para limpar ali os rios, córregos, bueiros, canalização, enfim, para que, se realmente se confirmar esse El Niño de forte para muito forte, que
1: não dê um alagamento muito sério,
2: sejam menores, né? Não que não haverão problemas, mas eles serão reduzidos também. Então toda a prevenção aí é importante.
1: Claro.
2: E os municípios já estão se organizando para essa limpeza, então, não serem pegos de surpresa futuramente aí em relação à situação aí do El Niño, que cada vez mais a gente percebe aí que as previsões estão se confirmando, né? Que realmente vem bastante
1: chuva.
2: A coisa é
1: séria.
2: Exatamente. Principalmente quando começar a primavera ali, né? A partir da primavera até o início do ano que vem, é para ter chuvas aí acima da média. Claro que se for chuva acima da média, espalhada durante todo o mês aí, ela não causa muito problema. O grande problema é aquelas chuvas torrenciais que caem muito tempo, que cai muita chuva num determinado momento. Então ali é que causa
1: danos, vamos dizer,
2: como alagamentos, como enchentes, como deslizamentos em encostas, enfim, esses que são os problemas. E aí é importante que os municípios estão se prevenindo. Tomara que não venha o El Niño, mas se vier, o pessoal já vai estar mais preparado para que possa enfrentar aí o problema aqui no estado.
0: Né?
2: Uma nova vacina distribuída em Santa Catarina está ampliando proteção de crianças contra doenças graves. O imunizante substitui gradualmente o pneumodesso e quase dobra a cobertura das crianças contra complicações de pneumonia e também de meningite. Além dessa vacina, está disponível a vacina da dengue aí no Serviço Público de Saúde para o público específico, que são os adolescentes, e para todo o público acima de 6 meses de idade, a vacina gratuita também para combater aí a gripe. Vacina essa que está disponível também, então vamos aproveitar e tomar a vacina aí. Hoje à noite começa o Festival de Danças aqui de Videira, são mais de 144 inscritos entre academias, escolas, grupos de dança que vão estar participando de hoje até o próximo sábado, um evento aí bastante importante na área da cultura aqui de Videira. É a 20ª edição do festival. Começa hoje, então, dia 16, encerrando no próximo sábado, dia 20, com participação da comunidade. Serão todos os dias no medalhão, durante a noite, e a comunidade toda está convidada para estar lá presente. Ontem teve Copa do Mundo, todos os jogos deu empate.
1: Todos.
2: Né? Todo
0: pois
2: mundo empatou,
0: é.
2: Ninguém quis ganhar o jogo ontem, né? Espanha empatando com Cabo Verde em 0-0, a grande Espanha,
1: sim,
2: favorita para a Copa do Mundo.
1: Com Cabo Verde que destacou, vamos dizer, um goleiro ali que não era tão visto, que
2: exato,
1: era o Vozinha.
2: E que acabou então conseguindo um empate, uma grande vitória para Cabo
1: claro.
2: Verde. A Espanha sai frustrada no

0: seu primeiro jogo,
1: sai,
0: seu jogo
1: não
0: de
1: sai,
0: estreia.
1: Porque o técnico falou que, não sei se arrogância, prepotência,
2: nariz empinado,
1: ou confiança no time, dizendo que isso não significava nada.
0: Ah, significa muito sim, uma estreia de Copa do Mundo, igual o Brasil. Zero. Estreou com Marrocos e Cabo Verde, Marrocos é mais forte que Cabo Verde.
2: Óbvio. Só que a Espanha assim, é mais forte que o Brasil.
0: Exatamente, mesmo assim o Brasil tinha a obrigação de vencer esse jogo, não venceu. A Espanha tinha, por lógica, vencer o jogo, era o mínimo que a Espanha tinha que conseguir vencer, nem que fosse por 1-0, mas tinha que vencer o jogo.
2: Claro.
0: Né? Empatou.
1: Uma coisa que a gente já percebe...
2: Bélgica empatou com o Egito, Arábia Saudita com o Uruguai e Irã com a Nova Zelândia.
0: O mais interessante é que o Egito saiu na frente, a Bélgica sofreu para conseguir ir buscar o empate, né? Então não foi, foi uma substituição certa.
1: A gente
0: que
1: tem
0: o técnico
1: que entender que não existe mais seleção ruim.
0: Não tem mais bobo jogando bola.
2: Exatamente. Não tem mais.
0: Não tem mais gente, não tem mais ingênuo em campo de futebol. O cara entra, é 11 cada lado, e aí, meu amigo.
2: É porque hoje o futebol é muito físico.
0: É muito
2: atualmente
0: físico,
2: ele é muito mais físico do que técnico.
0: O jogador corre 15 quilômetros em uma partida de futebol. Antigamente, era 6 quilômetros a média.
1: Claro. O Rafinha, segundo as informações ali, correu 12 no jogo 12 do Marrocos quilômetros. E saiu com o pé machucado ainda.
0: É cheio de bolha, né? Então, aí o que acontece é isso. Então, na verdade, quem é o favorito? Em certas partes, sim, tem o favorito ali, tem jogadores, tem grandes jogadores e tal, tem um bom esquema de jogo. Agora, você não pode mais menosprezar quem está do outro lado. É 11
2: claro
0: a 11 e fim de papo.
1: O jogo da Arábia Saudita contra o Uruguai foi um jogaço de bola.
0: Os
1: e bonito de assistir dos dois lados. Não teve assim, ó, deu pra dizer um jogou melhor que o outro, porque os dois jogaram muito bem.
0: E a seleção do Uruguai, né?
1: Dentro daquilo que eu entendo do futebol, né?
0: Ela é bicampeã mundial, foi a seleção que... O país que ganhou as duas primeiras Copas do Mundo foi o Uruguai.
2: E ganharam as duas Olimpíadas, tanto que eles se consideram tetracampeões.
0: Eles são bons.
2: Eles são, e eles se consideram tetracampeões mundiais, porque os dois primeiras Olimpíadas e os dois...
0: O próprio Uruguai exporta jogadores aí para times de todos os cantos do planeta, né? São jogadores, são bons jogadores.
1: Mas
0: aí...
1: eu acho que a gente vai se surpreender muito nessa
0: Copa. Copa da surpresa.
2: Eu acho que no mata-mata a gente vai começar a ter uma ideia de quem pode ser favorito, quem não é.
0: Porque a fase de classificação ainda ela é muito amena e tal. Então você tem possibilidade. São três jogos, né? Agora no mata-mata é um só e acabou. Então, vamos... seguir aí na,
1: mas tá interessante,
0: na torcida
1: para
0: a nossa seleção brasileira.
2: Melhorar no mata-mata.
0: Melhorar, porque contra o Haiti não tem tradição no futebol, viu? Mas tem muitos
2: países que
0: não tem tradição no
2: futebol. O Haiti mostrou que tem força e garra.
0: Ele empatou com a... Empatou, né?
2: Não, ele perdeu para
0: a
2: Escócia, só que só deu um.
0: De 1-0. E olha que a Escócia é um time
2: mais tradicional.
0: É um time tradicional, é um time que briga muito. Então, não é um time fácil de você vencer. E o Brasil joga com a Escócia, agora é com o Haiti, agora depois é com a Escócia. Uhum. A Escócia lidera o grupo, né?
2: Sim.
0: O Brasil e Marrocos estão em segundo ali com um ponto cada um. Vai depender agora do jogo de sexta-feira, tanto do Brasil com o Haiti como do Marrocos.
2: O bicho tá feio pro Brasil.
0: Com a Escócia, para saber quem fica em primeiro e segundo ali já, faltando apenas depois um jogo só para fechar as eliminatórias.
1: É isso aí, João.
0: Valeu,
1: obrigada.
0: Então, informações lá no portal rbv.com.br, vai lá que você vai estar bem atualizado.
1: É isso. 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

0: Rádio V, você participa, você interage com a gente. O Plugado tá no ar. Felipe Araújo com o Ferrugem, atrasadinha. Falando em atrasadinha, um hábito que parece estranho, mas realmente funciona, é colocar o celular e despertar 15 minutos antes da hora que tem que levantar.
1: Eu faço isso.
0: E aí o hábito é ficar desligando a soneca, desligando a soneca, desligando a soneca.
1: O que eu faço é, eu acordo quase meia hora antes, mas aí eu deixo meu alarme pra acordar depois de meia hora. Tipo, durmo. Daí eu coloco aquele cronômetro pra meia hora. Durma meia hora e parece que eu acordo melhor. Se eu lembro de colocar o cronômetro depois que eu desligo o alarme. Valendo, esse ponto também.
0: Valendo R$150 aqui lá da Líder Farma. Você participa falando pra gente qual o seu hábito. Parece estranho, mas funciona. E concorre aí a esse super prêmio, tá? Pra você comprar um monte de coisa lá na farmácia. R$150. Inclusive,
1: é
0: a gente falando de sono aqui, você tinha comentado comigo de uma mania estranha que Ronaldo tem, né?
1: Que é do Cristiano Ronaldo e do Leonardo da Vinci, que é o tal do famoso sono polifásico. Que é uma prática que você não dorme o descanso diário de uma vez só. Você vai dando intervalinhos. O Leonardo da Vinci fazia a cada 20 minutos. O Cristiano Ronaldo varia 40, 50 minutos. Enfim, é um sono que você não dorme todo o período, vamos dizer, uma vez só. Você vai colocando intervalinhos entre eles pra...
0: Dizem que o ideal pra gente dormir e descansar são 8 horas de sono.
1: Sim.
0: Ele fraciona essas 8
1: Ele
0: horas.
1: Ele fraciona, não vai dar bem 8 horas, vai dar umas 7 horas e pouquinho.
0: Mas aí vem o questionamento, né? Dizem que aquele sono profundo, a gente leva um tempinho pra pegar nele e realmente desligar, que é o sono que vai te descansar.
1: Que é mais ou menos uma hora e meia,
0: aí
1: né,
0: não dá tempo, na verdade ele cochilos.
1: E esse que é o problema, porque a longo prazo, isso aí pode prejudicar na memória e na imunidade e também desregula toda a nossa parte hormonal.
0: Exatamente,
1: que eu fui pesquisar sobre
0: aquele
1: isso.
0: Círculo circadiano.
1: Eu não lembro mais, mas é, enfim, que o nosso ciclo de sono é uma hora e meia.
0: É.
1: Que é, vamos dizer, pra gente dormir, pegar o sono profundo, começar a recuperar de novo.
0: Mas se tá dando certo aí para ele, Cristiano Ronaldo...
1: E se deu
0: Ronaldo...
1: certo pro Leonardo da Vinci, o que vamos questionar também?
0: Vamos deixar eles aí no sono pingado deles. Ó, quem participa com a gente é a Ana Luísa do Nascimento. Tá concorrendo aí ao Vale Compras da Farmácia Líder Farma. Então, assim, ó, olha, eu ainda não tenho nenhum hábito estranho que dá certo. Eu procrastino as coisas demais. Obrigada e boa terça-feira pra vocês. Valeu! Beijo,
1: não sei se
0: Ana
1: isso
0: Luísa.
1: Seria estranho, mas eu também pratico.
0: A procrastinação?
1: Vamos principalmente com coisa do dia a dia. Deixa pra amanhã. Deixa
0: Exato.
1: Pra amanhã.
0: Ou deixa então pra deixa pra depois e daí esquece de fazer, né? E principalmente quando acontece isso no trabalho. Às vezes você vai deixando pra depois e aí vem alguém e te cobra aquilo que era pra você já ter feito.
1: E
0: cara, isso é péssimo. Eu me sinto mal se isso acontece.
1: Claro.
0: Né? Eu não sei vocês aí, mas eu me sinto mal. Então, o que eu faço? Eu tenho... Ou um outro hábito que é fazer listas. Eu faço lista de tudo que eu tenho pra fazer. E aí, funciona muito pra mim porque eu consigo organizar o que eu preciso fazer...
1: Mentalmente.
0: Na cabeça, mas eu tenho que colocar pro papel, porque senão eu fico ansiosa.
1: O que eu faço não
0: é
1: escrever.
0: Só na cabeça...
1: Eu falo sozinho o que eu vou fazer, pra não esquecer.
0: Exato.
1: Eu começo a falar, não, eu tenho... Indo pra cá, eu tenho que fazer isso, senão...
0: É, mas se eu faço isso, me ataca ansiedade, porque parece que não vou fazer, entendeu? Ou eu vou me esquecer de algo.
1: É que, na verdade, com isso eu já conecto duas coisas.
0: Eu transfiro
1: isso
0: pro papel.
1: E o falar sozinho, porque eu tenho esse costume.
0: É
1: estranho, mas eu tenho. Toda hora, na rua, eu me pego falando sozinho. Tá passando gente, eu...
0: E aí funciona muito, tá? Se de repente você é uma pessoa ansiosa e você precisa fazer muitas coisas, transfere isso pro papel numa lista. É um hábito estranho,
1: claro,
0: mas que funciona muito, tá? Transfere pra uma lista ali no papel e aí você vai dando check depois. E

0: a sensação de dar o check de que você fez ali, a atividade ou, enfim, o que
1: é que
0: você
1: a dopamina vai
0: fazer,
1: tudo pra isso aí daí.
0: É maravilhoso. Experimenta fazer aí e depois me conta, tá? Vamos ali pro break, já já a gente volta com mais
1: Bora.
0: Música. 9:11.
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0: Nossa manhã de terça-feira segue nublada, temperatura 7 graus.
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0: Adele com Rolling in the Deep pra agitar todas de hoje aqui no Plugado. Teve também Bruno Rosa com Jorge Matheus, a grama do vizinho.
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0: A galera vai participando do nosso, da nossa pauta do dia hoje, perguntando qual hábito seu que parece bem estranho, mas realmente funciona. A Jéssica diz assim, ó, quero participar do sorteio da Líder e não lembro de alguma mania estranha que funciona. Acho que eu não tenho, que eu me lembre. Pergunta pra alguém
1: Deve
0: que
1: ter.
0: Convive com você.
1: Eu tava falando uma mania que é só estranha, que eu conheço, todo mundo tem essa mania, que é competir com coisa de rua, objeto, carro e pessoa, sem a outra pessoa não saber.
0: Não que funcione, mas a gente tem isso na cabeça,
1: não, é
0: né?
1: Só pra se entreter, não tem outro motivo, que é aquele negócio, eu tô descendo na rua, tá um ônibus descendo também. Uhum. Se eu não chegar no poste antes do ônibus, eu perdi pro ônibus.
0: Tem isso.
1: E geralmente
0: a
1: eu sempre perco.
0: A loucura da gente, né? Quando eu era criança, eu lembro que eu tinha que, eu não podia pisar nas riscas da calçada.
1: Ah, também.
0: Né? Tinha que ir pulando de quadradinho em quadradinho. Umas doideiras, né? Quem também mandou mensagem? Oi, bom dia! O nosso ouvinte Felipe, que tá sempre na estrada aí, curtindo a nossa programação, mandou uma mensagem de áudio. Vamos ouvir.
2: Bom dia, Cris, Léo, ouvintes. Então,
1: dia.
2: A mania que eu tenho quando tô dirigindo, principalmente antes do rádio. Eu não consigo...
1: Ah, não, essa é muito boa.
2: Ligar o caminhão aí, ou o carro.
0: Eu lembrei de uma, que depois que ele falar, eu vou
2: ligar
0: contar.
2: O rádio, tá uma música, informação, enfim.
1: Boa,
0: doidinho.
2: E aí,
0: aqui,
2: assim,
0: né?
2: Eu saio lá da minha cidade, lá
0: fazendo
2: de Orleans,
0: companhia.
2: Sintonizo lá as rádios. É só rádio, na verdade.
1: Sim.
2: Não consigo colocar uma música específica. Não,
0: é mais legal.
2: Parece que eu já
0: rádio.
2: Sei o que vai vir, então eu gosto de. Aleatoriamente.
0: Isso aí.
2: E saio de lá escutando as rádios de lá.
0: Essa
2: e aí,
0: é a mágica do rádio, né, Filipão?
2: E a rádio veio já tá memorizada aqui no aparelho aqui do rádio. Essa é a mania. Escutar aí vocês aí. Já sei a programação toda da rádio veio.
1: Já
0: sabe
1: tá
0: todos
1: o...
0: os programas. Eu
1: já
0: lembrei
1: tá
0: de uma mania
1: do,
0: que a gente
1: do
0: tem.
1: 102.9 no rádio dele.
0: Eu lembrei de uma mania também. Qual? Que enquanto tá dirigindo, você vai estacionar, você baixa o volume do rádio. Como se isso fosse te ajudar a estacionar
1: melhor.
0: Mas
1: é que
0: melhor.
1: Foca. É que você foca daí. Parece que você esquece a música
0: então,
1: que tá
0: aqui. Então, é um hábito que claro. É estranho, mas que realmente... funciona, sem dúvida nenhuma. E deixa eu aproveitar aqui, dar o tempo pro Felipe gravar aí a mensagem, que ele quer mandar uma mensagem pra esposa dele, mandou escrito aqui pra gente. Felipe,
1: vai lá,
0: pega
1: Felipe,
0: o celular aí, grava, que a gente vai mandar um abraço e um beijo bem especial pra esposa Emanuela, que agora, dia 18, quinta-feira, eles vão completar 16
1: Olha
0: anos
1: só.
0: De casado, dizer que ele ama muito ela. Tá aí, Felipão, um abraço pra você e pra Emanuela, muito amor pra vocês, que venham muito mais anos juntos, muitas realizações, que os sonhos de vocês se realizem, tá bom? Um grande abraço pro casal Felipe e Emanuela, inclusive a fotinho do WhatsApp dele é deles dois aí.
1: Ai, que romântico.
0: Um grande abraço, viu? Obrigado pela sintonia. E se você

0: 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Boa. 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
0: Boa, daqui a pouco, depois do break, com a informação do VNews, a gente está de volta com mais música. 9h28.
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5: A Procuradoria-Geral da República, PGR, se posicionou contra o pedido da defesa do ex-dono do Banco Master, Daniel Vorcaro, para substituir a prisão preventiva por domiciliar. Em manifestação encaminhada ontem, segunda-feira, ao ministro André Mendonça, do Supremo Tribunal Federal, STF, o Procurador-Geral da República, Paulo Gonet, afirmou que o processo não registrou fatos novos capazes de justificar a alteração da medida. Embora Gonet defenda a manutenção da prisão preventiva, a PGR não indicou qual unidade deverá receber Vorcaro. No entendimento da Procuradoria, cabe ao Supremo definir o local mais adequado para o cumprimento da medida, levando em consideração fatores como o grau de risco atribuído ao empresário e sua segurança pessoal. Atualmente, Vorcaro está custodiado na Superintendência da Polícia Federal, onde permaneceu desde a assinatura de um termo de confidencialidade relacionado às negociações para um acordo de colaboração premiada. Com o impasse nas tratativas, a Polícia Federal solicitou ao STF a retirada do empresário do local. Segundo investigadores, a permanência de Vorcaro na unidade poderia interferir no andamento das apurações. 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

Essa é a Rádio V e o Plugado tá no ar até as 10 da manhã te fazendo companhia enquanto você tá aí no seu trabalho, tá levando a gente na carona. Obrigado pela sintonia, viu? Heaven com I Run. Tocou também o Titãs enquanto houver sol e Luan Santana com Luísa Sonza.

0: Coração cigano.
1: Isso aí, a nossa pauta do dia é: qual hábito seu parece estranho, mas funciona valendo 150 da Líder Farma. E também vou mandar abraço pra galera que tá ouvindo a gente pela Alexa, pelo rádio, pelo nosso site, onde você vê a gente lá também, não ouve só. E também pra quem tá ouvindo a gente em casa, como você falou. E a pauta do dia, eu pensei também no seguinte, que é uma mania muito esquisita que eu tenho, particularmente, que é da TV. Que é de aumentar o volume de 5 em 5.
0: Ah, é verdade. Tem isso também.
1: Me dá agonia.
0: Isso, na verdade, é toque o nome.
1: É, também. Não dá deixar em 7. Ou é 10 ou é 5.
0: Tem que ser um número redondinho ali.
1: É, exatamente.
0: Ali. O Alan participou por aqui, mandou: bom dia, Cris e Léo. Coisa bem estranha que eu faço é falar e até discutir comigo mesma. É uma coisa doida. Principalmente no banheiro, né? Às vezes a gente tá tomando banho e a gente fica treinando um...
1: Discussão.
0: Exatamente, treinando discussão, treinando uma palestrinha que a gente quer dar às vezes, né? Valeu, Alan, obrigado pela participação. E ele disse que faz isso enquanto está de moto.
1: Eu faço isso no banho, só que é uma entrevista.
0: Ah,
1: e é sempre
0: legal.
1: As mesmas perguntas. Eu respondo sempre as mesmas perguntas e pra mim sempre é diferente.
0: E olha, quem tá junto com a gente aqui participando também, mandou mensagem e
1: quem?
0: Tá interagindo, ela, sempre ela, Ali Regina, hoje mandou mensagem de áudio pra gente. Fala aí.
2: Bom dia, Cris, sua maravilhosa.
0: Bom dia, Ale.
2: Cris Meneguedes.
0: Oi.
2: Bom dia, Léo. É a Ali
1: Bom
2: Regina.
1: Bom dia.
2: Gostaria de participar do sorteio de R$150 da Líder Farma, em Vale Compras. E a mania que eu tenho, que é meio esquisita, é gostar de limpar a casa de noite, não de dia.
0: Madrugadas.
2: Que dê a casa no outro dia de manhã, tá bem limpinha.
0: É, dá uma paz,
2: Pensamento,
0: né?
2: Pensamento do dia. Nada é em vão. Se não for ensinamento, é lição. Ótima terça pra todo mundo, beijo!
0: Valeu, beijo, boa. Ali, boa sorte. A Juliana, eu preciso sempre conferir se eu tranquei a porta duas vezes antes de sair. É uma mania,
1: nada,
0: mas que funciona.
1: Funciona, pra mim eu tenho que ver duas, três vezes. Daí eu confirmo, porque de memória eu não lembro. Nossa, esqueço muito fácil.
0: O Leandro mandou pra gente assim, olha, tem uma mania que eu acho que muita gente faz, parece que resolve as coisas, é quando a gente tá falando no telefone e ficar andando pra lá e pra cá. Se você ficar andando, parece que a conversa flui, se não, parece
1: que
0: não.
1: Pior que pra mandar áudio tem que andar.
0: É.
1: Eu acho que eu fiz mais quilometragem em casa mandando áudio do que de moto.
0: Daí, ó, são as manias doidas da galera. 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
0: É Sulita, tem que ser! 15 minutos, faltando para as 10.
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0: Olha, o tempo melhorou, o sol resolveu dar o ar da graça, mas a temperatura continua baixa, em 8 graus agora.
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0: Essa é a Rádio Veio plugado no ar pra você. Um minutinho faltando pras 10, tocando o sucesso de Gustavo Lima com Luiz Fonsi, Vagabundo. Raça Negra com Cheia de Manias pra combinar com a nossa pauta de hoje. E teve também Maiara e Maraíza com Sorte de Alguém aqui na programação.
1: E já falando da nossa pauta do dia hoje era o seguinte. Qual hábito seu parece estranho, mas funciona?
0: Aquela mania esquisita, mas que funciona muito bem. Manda aí pra gente, 99101-1828. Bom dia, Cris. Bom dia, Léo. Quero participar dos R$150 da Líder Farma.
1: Tá.
0: Tem uma mania de ver se o gás está desligado antes de sair de casa. Faço isso muitas vezes. É a Jucinélia Moraes, lá do bairro Oficina, que está sintonizado com a gente. Um beijo, Jucinélia, e muito obrigada pela participação e pela audiência. Mandar um bom dia também para nossa audiência aqui, ó. A Suzana, que participou. Beijo, Suzana. A Bruna Lima de Oliveira, também participando do sorteio da Líder Farma. Ela disse, ó, sobre a pauta, olha, eu não sei se eu tenho alguma mania. Meu marido disse que a minha mania é achar que eu tô sempre certa. Mas eu sempre tô.
1: Ué?
0: Ela sempre tá certa, tá bom? Mãe. Sempre coberta de razão, né,
1: Nunca
0: Bruna?
1: Passa frio.
0: Um beijo pra você e obrigado pela sintonia.
1: Isso aí, conectando com essa pauta, que é mania, eu pensei numa que é, eu fico olhando pro nada. Pensando em outra coisa. E o triste é que geralmente é numa situação que fica constrangedor. Que é você num lugar cheio de gente, você fica olhando pra frente, assim, pensando na vida. Você fica pensando na morte da bezerra, que nem fala. Você fica olhando...
0: Viajando na maionese.
1: Viajando na maionese, você vai ver se tá encarando uma pessoa.
0: É.
1: E ela começa a encarar pra você. E daí, tipo, uma coisa nada a ver com outra e fica aquela situação constrangedora.
0: É verdade. O Thiago Carelli participou bem cedinho com a gente. A mensagem dele diz assim, bom dia, olha, minha mania é deixar o dinheiro sempre bem organizado por valor em ordem. É quando eu tenho também, deixo o dinheiro organizado assim, mas eu tenho uma outra
1: geralmente
0: mania que é assim,
1: geralmente eu organizo por ordem, do que eu tenho e do que eu não tenho. Tá bem organizado.
0: Ou então assim, ó, eu não misturo os meus dinheiros. Ah, o dinheiro de viagem é esse, o dinheiro que eu ganho na rádio é esse, que é pra pagar essa e essa conta. O outro dinheiro, de repente, né, que você ganha com outros trabalhos, com um freelance aí, é pra outro fim. Então, eu não misturo os dinheiro,
1: sim,
0: né? Cada dinheiro no, organizado ali, pro seu,

0: o que eu quero. E a gente se organiza desse jeito, claro, aí, né, Tiagão?
1: O importante é organizar o dinheiro.
0: É, um bom dia pra você e obrigado pela sintonia. A última participação de hoje é da Cíntia, mandando também a mensagem por aqui. Ela diz assim, ó, eu tenho mania de verificar portas e janelas se estão bem fechadas antes de sair. Ah, não, várias isso é importante. Vezes. Mas assim, é uma mania estranha, aceitável e que funciona, claro, né? Porque é importante também você cuidar da segurança da sua casa.
1: A gente hoje não teve uma mania esquisita mesmo, dizer, não, eu faço isso, aquilo, mas é que também, geralmente, a pessoa que tem uma mania bem esquisita, ela não fala tão fácil.
0: Não vai contar.
1: Que nem eu fui procurando de relatos aqui na internet, de gente que tem costume de comer, por exemplo, parte de parede, tijolo,
0: credo,
1: que é um costume esquisito que tem gente que tem, ou de comer quantidades minúsculas de calorias, tipo, ah, eu não como coisa com caloria, nada, nada, nada, nada. É, tem gente que tem essas
0: tem
1: manias.
0: Tem essas manias doidas aí. A Camila, pra fechar aqui, ó, ela diz assim, ó, eu escuto a mesma música várias vezes seguidas quando eu gosto dela. Até enjoar, né? Eu também sou assim. Parece
1: eu
0: que
1: tenho dó. Eu tenho dó da música. Eu ouço um pouquinho, às duas, três vezes eu paro.
0: Ah, sério?
1: Eu paro pra não enjoar.
0: Isso é uma mania estranha. Com certeza. Bora pro sorteio, descobrir quem é que se deu
1: quem
0: bem aqui.
1: Faturou?
0: E faturou R$150 em Vale Compras lá da Líder Farma. Parabéns! Bom dia para ela, Maria Moreira, do bairro Universitário, que participou com a gente. Valeu, Maria. Ela
1: disse assim,
0: ó, minha mania é falar sozinha. É, isso todo mundo tem um pouco,
1: claro,
0: viu? Um beijo pra você e obrigado pela sintonia. Esse foi o Plugado na manhã desta terça-feira, dia 16 de junho. Eu, Cris Menegazzo, sigo junto com você depois do intervalo, tem Manda Ver.
1: E eu volto mais tarde no Top 102. Tchau, gente. Tchau, Cris. Fui.
0: Valeu. Amanhã tem mais Plugado pra você a partir das 8, viu?
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0: 10:03.
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9: Começa nesta terça-feira a 20ª edição do Festival de Dança de Videira, que prossegue até sábado, dia 20, reunindo centenas de bailarinos e um grande público. De acordo com o secretário de Turismo e Cultura, Yuri Hentz, nesta edição, o festival contará com 144 coreografias, apresentadas por academias, estúdios de dança, escolas, centros municipais de educação infantil e grupos independentes.
10: Festival de Dança, esse ano, nós, nos momentos de organização e em contato também com as academias, com as escolas, os grupos, enfim, que se apresenta, nós entendemos a necessidade de acrescer um dia a programação. Afinal

0: De contas, o número de apresentações, nós estamos aí contando com 144 inscritos nas nossas apresentações, e isso, a dinâmica de entrada, a saída de palco, o tempo de apresentação, enfim, ficava um pouco apertada essa programação, e também para o público, não é? Para que tivéssemos maior conforto, para quem se apresenta também para o nosso público. Então, entendemos dessa possibilidade de acrescer um dia a apresentação, à nossa programação, para que houvesse um maior conforto de quem se apresenta e do nosso público. Bom, como falei, então, chegamos aí à nossa 20ª edição e ele inicia lá no medalhão, dia 16 às 19 horas. Depois, os dias 17, 18 e 19, acontece aí todos os dias das 19 às 21 horas. E no dia 20, ele inicia então às 13h30 e vai até às 17, dá um descansozinho aí, faz o intervalo e reinicia das 19 e vai até às 21.
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4: Olá, bom dia mais uma vez. Que alegria poder fazer parte da sua manhã, da sua rotina, enquanto você tá aí do outro lado fazendo suas coisinhas, trabalhando, curtindo a gente no rádio do carro, levando a gente na carona. Muito bem, senhoras e senhores, o nosso Manda Ver, a primeira edição, está no ar a partir de agora, junto comigo, Cris Menegazzo, que te faz companhia até o meio-dia. Isso mesmo. E você sabe como é que funciona esse programa aqui, né? Você escolhe a sua música, manda mensagem pra mim aqui no WhatsApp, no 99101-1828, interagindo comigo, mandando a sua sugestão. E aí, no finalzinho do programa, eu te dou prêmio, é? Tem par de ingressos pra você curtir o Grupo Cine hoje por aqui. 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Tá no ar a nossa primeira edição nesta manhã de terça-feira, 16 de junho de 2026. Um dia que amanheceu nublado, mas que graças a Deus o sol resolveu dar o ar da graça e agora podemos dizer que temos céu azul, sol brilhando e muita música boa tocando no seu radinho. Bora aumentar o volume que tá chegando a primeira de hoje aqui no Manda Ver com Vance Joy, Riptide, pra dar aquela vontade de viver nessa terça-feira, viu? Muita energia positiva pra você aí do outro lado.

0: Rádio Ver, a primeira sequência do nosso Manda Ver dessa manhã de terça-feira. Você curtiu Bad Bunny com Deve Tirar Mais Fotos. Teve também o Lagoon com Hoje Eu Quero Me Perder. E abrindo os trabalhos de hoje, essa música que dá aquela vontade de viver. Principalmente se você tá aí pegando a estrada, levando a gente na carona. Se imagina num clipe aí, curtindo a programação do Vance Joy com Riptide, que foi a primeira do nosso Manda Ver desta terça-feira. E se você quiser escolher a sua música, já sabe, manda mensagem aqui no finalzinho do programa, você concorre a par de ingresso pra curtir o Grupo Cine. Tá só começando, daqui a pouquinho tem mais sucesso pra você. Rádio V, 10h21.
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0: Tempo bom em Videira, a temperatura tá marcando 9 graus.
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5: Chegando com mais sucesso e o pedido da audiência por aqui, o Patrick pediu pra ouvir Das Aranha.
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5: Bora tocar o sucesso e o pedido da audiência.

0: Rádio V, esse é o som de Bruno Mars, I Just Mine, aqui na programação. Teve também o pedido aqui da nossa audiência, o sucesso do Das Aranha, o Patrick, participou com a gente, pediu essa, Salão de Festa a Vapor, e curtiu a melhor música da sua programação. Você vai interagindo com a gente através do WhatsApp, mandando a sua sugestão e também concorrendo ao par de ingressos do Grupo Cine, viu? E a nossa interação não para por aí, porque lá no Instagram, no @radiov102.9, junto com a Transva Turismo, você também pode votar qual dos dois artistas que estão lá hoje, que você vai curtir duas músicas, uma na sequência da outra. Então você é que interage com a gente e escolhe as músicas da programação aqui da Rádio V. Você faz parte aqui da Rádio V já. Rádio V. 26 minutos, faltando para as 11.
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2: O governo de Santa Catarina apresentou na última semana um pacote de programas voltados à qualificação da aprendizagem na rede estadual de ensino. As iniciativas fazem parte do movimento Educação Levada a Sério e têm o objetivo de reduzir desigualdades, recuperar defasagens e ampliar o acesso ao conhecimento por meio da tecnologia. Entre as ações anunciadas estão o Aprender Mais, a Escola Virtual de Aprendizagem, o Mais Tempo, Mais Saber e o Tempo Certo SC. Segundo o governador Jorginho Melo, os projetos foram planejados para garantir melhores condições de aprendizagem e fortalecer a permanência dos estudantes nas escolas. A política educacional é baseada em diagnósticos, acompanhamento pedagógico e intervenções direcionadas, com a meta de elevar os indicadores educacionais e assegurar o direito à aprendizagem. 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

Rádio V, com certeza você tá ouvindo aí a nossa programação e tá achando o máximo, né? Porque a gente mistura de tudo por aqui. Ted Swims com The Door e substituindo o sertanejo de Zé Neto e Cristiano, Fama de Louco, música lançada aí essa semana, tá boa demais. E na primeira teve o Pagodinho do Jeito Moleque, Sem Radar. Agora tá na hora de você pedir a sua música e concorrer também ao par de ingressos do Grupo Cine, que vai te dar direito aí você mais alguém pra curtir um dos filmes que estão em cartaz. Tá rolando Todo Mundo em Pânico, que é uma comédia muito hilária. E ó, amanhã estreia Toy Story 5. E se você tá afim de ver em primeira mão a super estreia desse filme lá no Grupo Cine, bora participar com a gente aqui e mandar sua mensagem, tá? Um ótimo dia pra Ângela Maria Vans de Camargo, concorrendo aos ingressos com a gente, pedindo pra ouvir Country Beat. Valeu, Ângela, um beijo pra você. A Gabriele Correia tá também pedindo pra ouvir a música do Arctic Monkeys. Beijo, obrigada pela participação. Vamos tocar um som deles já já aqui na programação, tá bom? Antes, vou falar pra você que tem uma vaga aberta para consultor de relacionamento aqui em Videira. É a Unifique, é quem está trazendo essa oportunidade. Se você gosta de atender pessoas, tem perfil comercial e busca crescimento profissional, essa com certeza pode ser a sua.

0: chance, viu? Interessados devem se cadastrar na página Trabalhe Conosco no site da Unifique e bora fazer parte do time da Unifique. Bora ali pro intervalinho, já já com os pedidos de música da galera que participa aqui. 8 minutos faltando para as 11.
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0: Tempo bom em Videira, temperatura 9 graus.
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0: Chegando com pedido de música aqui, quem escolheu essa foi a nossa ouvinte Emanuele.
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0: Pediu pra ouvir o som do João Gomes.

0: E com um pedido de música da audiência, a gente fecha a nossa primeira hora do Manda Ver, que vai até o meio-dia junto com você, com Arctic Monkeys, Don't Wanna Know, Malta, com Dias Pra Mim, e teve ainda o pedido da Emanuele, que pediu pra curtir aí o sucesso do João Gomes, Lembrei de Nós, essa música linda, do álbum Dominguinhos, né? Ganhador de Grammy, inclusive. Valeu pela escolha, Manu, obrigada pela audiência. Um ótimo dia também pro nosso ouvinte, que tá sempre ligado na programação, concorrendo também ao par de ingresso de hoje. O Thiago Carelli tá pedindo pra curtir um sucesso do Nirvana. A galera tá muito rock and roll hoje, hein? Valeu, Thiagão. Obrigada pela audiência e pela participação. Bora com mais mensagens por aqui. Bom dia pra Jéssica. Jéssica Bianchi diz assim, ó, toca Amei Te Ver pra deixar aí o dia mais leve, mais gostoso. Bora curtir. Som do Thiago York com Menos é Mais. Na volta do break pra você. 11 e 9.
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0: Rádio B, o sucesso deles. Imagine Dragons com Sharks. Teve também o pedido da audiência ligada aqui na programação. Thiago York com a participação de Menos é Mais. Amei te ver. E eu amei que você participa junto com a gente e escolhe as músicas que tocam na nossa programação. A Mari mandou bom dia, tudo bem? Uma ótima manhã, obrigada pela participação, viu, Mari? Obrigada pela audiência. Quem mais participou por aqui, mandou mensagem pra gente e tá pedindo música. O Matheus tá pedindo pra ouvir o sucesso Apaga, Apaga, Apaga. Diz ele aqui, ó, virei fã dessa música e canto todos os dias. Então bora curtir o sertanejinho daqui a pouquinho. A Carol também tá por aqui pedindo pra ouvir Die With a Smile, da Lady Gaga e do Bruno Mars. E a gente toca aquilo que você tá afim de ouvir. Rádio 11:22.
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0: Já de volta com mais pedido de música aqui na Rádio V. Bom dia!
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0: Essa é a Rádio Vem, você ouviu Danilo e Davi com Apaga, Apaga, Apaga e teve ainda Die With a Smile com Bruno Mars e também a Lady Gaga no pedido da audiência que segue participando até o meio-dia, mandando a sua mensagem aqui pra gente. Um abraço aqui pro Isair Augusto, tá sintonizado com a gente, tá lá em Leoberto Leal, cidade próxima a Rio do Sul, ouvindo a gente. Valeu, um abração pra você e obrigado pela audiência, viu? Tamo junto. Pedindo pra mandar um abraço aqui pros pais, o Emílio e a Cecília, e pra mana, a Bruna, e pros compadres Yuri, Amanda e Kelly. Pediu pra curtir uma do Maneva, tá anotado aqui, Isair, obrigada pela audiência e pela participação. É isso, você interage com a gente, escolhe as músicas através do WhatsApp e também pelo Instagram, lá no @radiov102.9. Você vota no nosso Ctrl V de hoje. Vai lá, vota e daqui a pouquinho eu trago o resultado. 26 minutos, faltando pro meio-dia.
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É o Henrique Juliano com Nada Nada, pra fechar nosso Ctrl V de hoje. Devia ser proibido também com o Henrique Juliano aqui na programação. 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
0: 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É Transvan Turismo junto com a gente no Ctrl V. Você ouve ver. 11 minutos faltando para o meio-dia.
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3: Os consumidores de Santa Catarina poderão enfrentar um novo aumento na conta de luz nos próximos meses. A Agência Nacional de Energia Elétrica, ANEEL, apresentou uma proposta de reajuste médio de 11,77% nas tarifas da Celesc, com previsão de entrada em vigor a partir de 22 de agosto. O reajuste faz parte da revisão tarifária periódica da concessionária, responsável pelo fornecimento de energia para cerca de 3,56 milhões de unidades consumidoras no estado. Para os consumidores de baixa tensão, categoria que inclui residências e pequenos comércios, o aumento médio previsto é de 9,32%. Já especificamente para clientes residenciais, a estimativa da ANEEL aponta a variação de 9,36%. O maior impacto, no entanto, deve atingir as contas dos consumidores de alta tensão, como indústrias e grandes empresas, que poderão ter reajuste médio de 16,91%. Antes da definição oficial, a proposta será submetida à consulta pública entre os dias 28 de maio e 13 de julho. Além disso, uma audiência presencial está prevista para acontecer em Florianópolis no dia 18 de julho. A participação popular poderá contribuir com sugestões e questionamentos sobre os índices apresentados pela agência reguladora. Para mais informações, acesse o portal rbv.com.br.
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0: Chegando com os últimos sucessos dessa manhã aqui no Manda Ver. Bom dia! Faltando um pouquinho aí pro meio-dia.
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0: Rádio V, Ray com Where Is My Husband, pra fechar todas de hoje aqui do nosso Manda V. Antes dessa rolou Maneva com Lauana Prado no sofá da sala. Obrigada a você que interagiu, participou junto com a gente. Tava aqui concorrendo, né, ao par de ingressos para o Grupo Cine. Muito obrigada pela sua audiência. Arrasaram demais na escolha das músicas. Mandaram bem demais e mandaram ver. E agora bora descobrir quem é que se deu bem aqui, né? Todo finalzinho de manhã alguém se dá bem levando o prêmio aqui da Rádio V. Hoje mais um par de ingressos para o Grupo Cine. Lembrando que tem estreia amanhã do Toy Story 5. E parabéns para Isabela Teixeira de Camargo, que foi a vencedora de hoje. Valeu, Isabela. Obrigada pela participação. Um super beijo para você. Agora é só escolher o filme e escolher quem vai assistir junto com você também, tá? Eu, Cris Menegazzo, volto logo mais às 17 horas no Acesso Livre pra gente se encontrar. Também nos encontramos lá no arroba Rádio V102.9, no arroba Cris Menegazzo 25. Combinado? Beijos, seus lindos, porque eu fui!
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10: Uma ótima tarde para você de terça-feira. Começa por aqui o Amnésia na sua Rádio V. Boa tarde. E para você que tá ligado na programação, tava curtindo aí o Manda V, tava ligado já na programação aí em qualquer canto desse Brasilzão afora, tá curtindo agora o Amnésia, viu? Começa agora o programa que você mata a saudade e relembra de músicas no oferecimento por aqui de Funilaria Gubiani, Lua Gel e Supervisa Atacadista. Eu sou o Daniel Santos e vou junto contigo por aqui até a uma da tarde recordando de músicas nacionais e internacionais que marcaram época e você vai curtir junto com a gente aqui na programação. Vamos abrindo a nossa edição de hoje dessa terça-feira. Britney Spears abre por aqui com Oops, I Did It Again. É a primeira de hoje aqui na Rádio V.
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0: Rádio V, Black Eyed Peas, bum bum bum, tocando por aqui na programação da V, esse som que é lá de 2009, você recordou com a gente e pode também ganhar uma energia extra na sua terça-feira. 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

0: Rádio B, Charlie Brown Jr., Tudo Mudar, tocando aqui na programação. Chima Hoods com a música Do Lado de Cá e Bruno Mars, Count On Me, também tocando por aqui. As duas, inclusive, numa levada muito semelhante, né? E outro detalhe também, que as duas, tanto do Chima Hoods quanto a do Bruno Mars, foram lançadas lá no ano de 2010. Demais, hein? Bons tempos os anos lá de 2010, hein? Já se passaram 16 anos desde aquela época boa, gostosa, hein? Nostalgia total. E você vai com a programação da Rádio V, vai curtindo por aqui em 102.9, muito som do passado pra você relembrar. Já já tem mais! 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
0: Tempo bom em Videira, a temperatura vai marcando 15 graus.
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0: Rádio V, Tatu com All The Things Said, tocando por aqui, fechando mais um bloco do Amnésia. Teve Red Hot Chili Peppers, Under The Bridge e ainda Foo Fighters, Learn To Fly, também tocando pra você aqui na V. Rádio V. Rádio V, meio-dia e 43.
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0: Rádio Wilson do NX Zero por aqui com o Fred Gibbs e a música Onde Estiver, música lá de 2010 tocando por aqui na programação. Antes, Nathy Roots, Beija-Flor e ainda Sixpence None the Richer, Kiss Me, tocando por aqui em 102.9, fechando a nossa programação de hoje aqui do Amnésia. 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Na sequência vem aí o Top 102.
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12: Boa tarde, gente. Como vocês estão? Tudo certo com vocês? Aqui é o Léo Bitone, começando o Top 102, trazendo as mais top, as novidades da programação aqui da V, no oferecimento do mercado de tecidos Leão, da Lago Tintas, Cabeção Automóveis e o Supervisa Atacadista. E eu vou te fazer companhia até às 3 horas. Música.

0: Paulo Ricardo e Rogério Flauzino em O Verso, aqui no Top 102, para abrir a primeira sequência de hoje, terça-feira, dia 16 de junho, aqui na Rádio V. A gente vai pro break e o Top volta já. 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
1: Bora para mais um bloco do top com as novidades, as top da programação, começando com Ruel e I Can Die Now.
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0: Gustavo Mioto com Murilo Ruffi em Novo Sozinho para fechar mais uma sequência do Top 102. E você também curtiu Victor Clay com a Joyce Alane em Abalo Psicológico. E no próximo break tem um sucesso, um hit da Taylor Swift. Rádio 1h31.
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Esse é o Top 102, trazendo as melhores da programação aqui na V, fechando mais uma sequência com Olivia Rodrigo e Drop Dead. Você também ouviu Anitta com Pinterest. E agora a gente tá recebendo aqui nos estúdios uma visita super especial da Noesc com o professor Luiz Henrique, que é doutor em educação, o capitão da Polícia Militar Tarnovix e os estudantes Lourenço e Maria Tereza. Bom dia pra vocês, gente!

0: Bom dia, tudo
1: certo? Bom dia, não, boa tarde agora, corrigindo, né?
0: Perfeito, né? Já é de tarde.
1: Já. Eu queria começar perguntando para vocês sobre o processo seletivo do inverno, que agora está chegando na UNESC. Como é que vai funcionar para os alunos que já querem, já no meio do ano, começarem a estudar?
0: Perfeito. As nossas inscrições já estão abertas, então é bem importante que todo o pessoal aí já acompanhe a gente também nas mídias sociais para ver exatamente como é que vai acontecer o processo. Então é só entrar, fazer a inscrição para que vocês consigam já entrar no próximo semestre dentro dos cursos da UNESC.
1: Sim. E a gente também estava comentando antes nos bastidores sobre uma viagem de estudos que aconteceu com o curso de Educação Física para os Estados Unidos. Como é que foi essa experiência?
0: Então, agora no final de maio nós tivemos uma oportunidade bastante diferente dentro da universidade. Então, a gente planejou uma visita técnica inicialmente para a California State University Long Beach, localizada na Califórnia, na cidade de Los Angeles. Então, a priori, né, nós tivemos dois trabalhos aceitos para serem publicados no Colégio Americano de Medicina Esportiva.
1: Olha só.
0: E aí, a gente tentou unir o útil ao agradável. Haja vista que nós já estaríamos nos deslocando até os Estados Unidos para fazer a apresentação desses dois trabalhos, a principal ideia dessa viagem foi justamente tentar aumentar as nossas parcerias internacionais. Afinal, a ciência gira muito em torno do que está acontecendo lá nos Estados Unidos, né? Eles têm muito incentivo para estar realizando todo esse processo. Então, a gente acabou realizando essa viagem para fazer a visita técnica e apresentar, então, os nossos trabalhos lá no Colégio Americano de Medicina Esportiva.
1: Sim, eu queria perguntar para o Lourenço, que é estudante, como é que foi a experiência lá? O que, que você achou da experiência de estar nos Estados Unidos e tudo mais, essa parte? Que é muito legal já as viagens de estudo que a gente já faz aqui no Brasil. Então, eu imagino que deve ser mais legal ainda para fora.
2: Pô, primeiramente, boa tarde, Léo. Boa tarde, ouvintes. Eu acredito que, como estudante, foi uma experiência totalmente nova para mim, assim, né? Foi meio que do nada, né? Tem que agradecer o prof. Luiz também. Assim, uma virada de chave, né, para mim. Porque quando a gente pensa no cenário da educação física, a gente pensa numa coisa mais inchada, mais escola, mais universidade.
1: Sim.
2: E lá a gente pode ver a ciência mesmo da nossa área, sabe? Então, para mim foi muito importante, porque como uma pessoa que quer seguir nessa área, foi, para mim, pelo menos um diferencial. O que eu posso dizer para os estudantes de educação física
1: diferente,
2: é que
1: legal.
2: Vão, aproveitem.
1: Que bom. E isso é uma coisa muito legal da UNESC que ela está fazendo, né? Que são essas viagens de estudo, tanto para fora, como você comentou, também tem, por exemplo, que eu faço publicidade e propaganda, a parte que a gente faz também, o intercâmbio para outros países. É uma parte muito legal que não é só a UNESC Divideira que faz, é todas elas. E eu queria perguntar se seria mais alguma coisa que vocês queriam falar, que não foi falado, que você queira destacar.
0: Então, basicamente nós já estamos há mais de 2 anos tentando aumentar as nossas parcerias internacionais. Inclusive, no próprio evento, a gente teve várias instituições que vieram procurar parcerias com a gente. Então,
1: legal.
0: Foi legal ver que a UNESC está sendo reconhecida de maneira internacional, inclusive. E aí, com base nisso, né, qual que é o intuito de aumentar as parcerias internacionais? Agora, sexta-feira passada, nós tivemos uma carta de aceite para uma aluna passar 4 meses estudando no curso de Educação Física no Canadá, né? Então, são intercâmbios fundamentados pelo governo canadense, onde esse estudante recebe aí uma bolsa de quase 10 mil dólares para passar esses 4 meses estudando numa instituição de fora. E, felizmente, tivemos a oportunidade aí de ter esse aceite, né? No momento, a gente está só com uma parceria no Canadá, mas, a priori, a gente está prevendo que, até o começo do semestre de 2027, a gente vai fechar outras 4 parcerias com instituições de lá. Então, a grande ideia é justamente permitir que os nossos alunos vivenciem um pouco mais dessa experiência internacional. Eu
1: claro.
0: Sempre brinco que a formação, né, a universidade no Brasil, ela é um pouco frustrada, e não é a UNOESC ou qualquer outra, UFSC, UFPR. Eu sou filho da UFPR lá do Paraná. A experiência universitária lá nos Estados Unidos é um padrão diferente. As pessoas vivem na universidade, então é realmente uma comunidade acadêmica que se desenvolve e realmente faz com que a ciência progrida de uma maneira efetiva.
1: Claro. E para quem já quer fazer o processo seletivo já para começar a se matricular, tem algum contato para tirar possíveis dúvidas? Já também visitar o UNESC? Tem algum contato para eles tirarem as dúvidas sobre o processo seletivo?
0: Então, no nosso Instagram a gente tem atuado de maneira bastante rápida e efetiva para tentar sanar essas dúvidas iniciais, por isso que a gente sempre recomenda que o pessoal siga a gente lá nas mídias sociais. E, além disso, a gente sempre convida aí esses estudantes que têm o intuito de adentrar na UNESC de ir visitar o nosso campus, né? Lá na universidade a gente tem o SAI já, que serve justamente para fazer esse atendimento inicial com os estudantes, fazendo então com que eles consigam ver um pouquinho mais do nosso campus, né? Ficar às vezes só UNESC, pô, vem visitar a gente, vai ser legal, vocês vão conseguir ver o que a gente está produzindo e o que a gente está fazendo.
1: Claro, muito

0: Muito obrigado pela visita de todos vocês e trazer essa mensagem da UNOESC que está evoluindo cada vez mais e trazendo mais educação para a gente. Essa é a Rádio V junto com a UNOESC te trazendo informações e a melhor oportunidade para você.
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10: Essa é pesada, hein?

0: pra deixar a sua tarde nessa vibe gostosa. Essa terça-feira, dia 16 de junho, com Yeager, Marley e Faia. E você também curtiu Turma do Pagode com o grupo Menos é Mais com o Investigador. E na primeira, Zeneto e Cristiano com Câmera da Frente. Duas e três.
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1: Quando eu falo que só se fala no Neymar, eu falava dentro das quatro linhas. Mas o craque voltou a ser assunto nessa semana. Ele e a esposa, Bruna Biancardi, anunciaram que ele vai ser pai pela quinta vez. E mais uma vez, pai de menina. Essa notícia ela foi compartilhada pelo jogador nas redes sociais e rapidamente repercutiu. Essa novidade ela chega num momento de atenção especial sobre a carreira dele, né, do Neymar, que ainda não estreou na seleção brasileira na Copa do Mundo. Ele segue treinando em recuperação, ainda é dúvida se vai jogar ou não nesse segundo jogo contra o Haiti. E aí, será que o craque, agora pai de 5, joga na próxima rodada? Vamos ver o que acontece nos próximos dias. Eu sou Melina Calduro, diretamente de Morriston, para o AKR Team Camp.
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0: melhor dos hits nacionais e internacionais é aqui na V, no Top 102. BTS com Swim fechou mais um bloco. E a gente vai pro break, e no próximo bloco tem o som do Bob Sinclair, do Benzi e do November Kid. Então fica ligado. 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
0: Tempo bom em Videira. Temperatura 17 graus.
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5: Bora pra mais um bloco, agora começando com Gabriel Elias e Tia Mara, aqui no Top.

0: Benzie, com Benjamin, fechou mais um bloco aqui do Top 102. E eu quero mandar um abraço pra galera ligada na Vi, que tá ouvindo na cidade de Videira e nas cidades ao redor na região, coladas na 102,9. Duas e meia.
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0: Charlie Puth fechando mais uma sequência, agora com o Reply to This. E você também curtiu November Kid com essa versão sensacional de You Somebody. A gente vai pro break, mas na próxima sequência chega o último bloco.
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2: Bora para a última sequência, começando com King Promise, mas também vai passar Shima Roots e o Hugo Henrique com a Ana Castela.
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0: Finalizando o top de hoje com Hugo Henrique e Ana Castela em processo delicado, no oferecimento do Mercado de Tecidos Leão, da Lago Tintas Cabeção Automóveis e o Supervisa Atacadista. E já já tá chegando o Manda Ver pra você. Tchau, gente. Fui.
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3: Terça-feira, 16 de junho de 2026, por aqui, Júnior Guedes, eu tô chegando.

0: chegando até as 5 com Manda Ver, no oferecimento da Auto Elite Itália Atacadista, e você já sabe como funciona. A partir de agora, você indica a sua música pelo WhatsApp 991011828 e deixa nome completo. Hoje você pode faturar par de ingressos do Grupo Cine para pegar aquele cineminha esperto, hein? Com quem você quiser, obviamente, são dois ingressos. Manda aí, tô esperando sua mensagem. Para começar, tem Ferrugem e Sorriso Maroto.
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0: Rádio V, Jelly Roll, Lion, Bruno Mars, Grenade, Ferrugem, Sorriso Maroto, Apaguei Pra Todos. Boa terça-feira pra você que tá ouvindo a Rádio V pelo rádio, ouvindo a gente pela internet também. Até às 5 você pode interagir, indicar sua música no WhatsApp 991011828. 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

0: Rádio Vem, Lizzo, Still Bad, CPM 22, ontem, Rick Martin, Luan Santana, Estranho. Boa tarde de terça-feira pra você que tá ouvindo a gente, tá rolando Manda Ver até as 5. E hoje tá valendo um par de ingressos do Grupo Cine. Você participa, indica a sua música e deixa o nome completo. No 99101-1828, vou te contar os filmes que estão rolando no cinema, hein? Todo Mundo em Pânico 6, Mestres do Universo e Backrooms, Um Não Lugar. Filme de terror com ficção científica. Curte? Tá afim de faturar ingresso? Então manda sua mensagem. 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
2: A crescente migração dos crimes para o ambiente digital tem impulsionado a procura pelo seguro de riscos cibernéticos em Santa Catarina. Nos últimos 12 meses, encerrados em março de 2026, a arrecadação do produto no estado alcançou R$ 5,7 milhões, um crescimento de 8,7% em relação ao período anterior, de acordo com dados da Confederação Nacional das Seguradoras. O avanço da modalidade acompanha a escalada dos crimes virtuais no estado. De acordo com o Anuário Brasileiro de Segurança Pública 2025, os golpes eletrônicos em Santa Catarina cresceram 9,5% entre 2023 e 2024. A taxa de estelionato eletrônico catarinense chegou a 903,8 casos por 100 mil habitantes, um índice mais de 4 vezes superior à média nacional de 2006 ocorrências por 100 mil habitantes. Os impactos financeiros desses ataques também aparecem nos dados do setor segurador. O pagamento de indenizações do seguro cibernético em Santa Catarina registrou crescimento de 33,3% no acumulado de 12 meses até março de 2026. O cenário revela uma mudança no perfil da criminalidade. Segundo o Atlas da Violência 2026, Santa Catarina consolidou-se como o segundo estado mais seguro do país em letalidade e vem registrando quedas históricas com assistentes nos crimes patrimoniais com violência direta. Ao mesmo tempo, o estado se destaca nacionalmente pelo avanço acelerado dos delitos digitais, especialmente dos golpes eletrônicos. 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

0: Rádio V, Matheus e Cauã, me ama mesmo. Armandinho, minha mina, Shakira, La Bicicleta. Abraço pra Milena, tá ouvindo a Rádio V, a Jane também. Tá todo mundo curtindo a V nessa terça-feira. E você que tá ouvindo, manda mensagem também, me conta de onde tá ouvindo e deixa o nome completo, porque hoje tá valendo um par de ingressos do Grupo Cine. 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
0: Tempo bom em Videira, temperatura 17 graus.
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0: Rádio V, Post Malone, Morgan Wallen, I Had Some Help. E ainda João com Gustavo Mioto, Mal. Já mandou mensagem? Ainda não? Então manda, que ainda dá tempo de você indicar sua música e deixar o nome completo. Quem sabe faturar par de ingressos do Grupo Cine no final do horário. Manda aí, 99101-1828.
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0: Rádio B, DJ Alok e Khalid, Diving to Me, aqui no Hits Power dessa terça-feira. 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
0: Rádio V, pontualmente 4 horas.
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0: Rádio B, Blink 182, All the Small Things, Marcelo Falcão, Viver Hungria com Ziba, Coisas da Vida. Até às 5 tá rolando Manda Ver por aqui nessa terça-feira e você pode indicar sua música também no 99101-1828. Galera que já passou por aqui, o Arthur, a Luciana também, tá curtindo a ver. Hoje alguém vai se dar bem no final do horário e pode ser você, faturar parte de ingressos do Grupo Cine. Rádio V 415.
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0: Rádio B, Red Hot Chili Peppers aqui no Manda B dessa terça-feira. Rolou também Ray, Raise My Husband e Detonautas, Rádio Love Nacional. Abraço pro Josué, o Andrei e todo o pessoal da Móveis Lázaro curtindo a Rádio V. Você que tá ouvindo, manda mensagem também e deixa o nome completo, porque hoje tá valendo um par de ingressos do Grupo Cine no final do horário. Manda aí, ó, 991011828. 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
2: Após quase uma década de tramitação judicial, a justiça condenou a mulher acusada de abandonar o próprio filho recém-nascido em um terreno baldio em Santa Cecília. O julgamento ocorreu na última quinta-feira e encerrou um dos casos criminais que mais causaram comoção no município nos últimos anos. O crime foi registrado em 2017, quando um bebê foi encontrado sem vida em uma área de terreno baldio da cidade. As investigações conduzidas à época apontaram que a criança havia sido abandonada logo após o nascimento pela própria mãe. Diante das provas reunidas durante a apuração, o Ministério Público de Santa Catarina apresentou denúncia contra a mulher, atribuindo a ela a prática de homicídio qualificado. A morte do recém-nascido provocou indignação e repercutiu amplamente entre os moradores de Santa Cecília e da região. Durante os anos seguintes, o processo seguiu seu curso na justiça até que a acusada fosse submetida ao julgamento pelo Tribunal do Júri. Ao longo desse período, representantes do Ministério Público atuaram para garantir que o caso fosse levado a julgamento, buscando a responsabilização da autora do crime. A expectativa em torno da decisão mobilizou a comunidade, que aguardava uma definição judicial para um episódio que marcou a história recente do município. Durante a sessão do Tribunal do Júri, os jurados decidiram afastar a qualificadora relacionada ao recurso que dificultou a defesa da vítima. Apesar disso, reconheceram a responsabilidade da ré pela prática de homicídio simples. A decisão resultou na condenação da mulher, que recebeu pena de 6 anos de prisão em regime semiaberto. Segundo informações do processo, a acusada confessou o crime, fator que contribuiu para a redução da pena aplicada pela justiça. 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

0: The DJ Snake, Bipolar Sunshine, Paradise, Thiago York, Menos é Mais, Amei Te Ver. Henrique e Juliano com Marília Mendonça, Flor e o Beija-Flor. Continue participando, 991011828. Rádio V4:44.
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0: Tempo bom em Videira, a temperatura 16 graus.
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12: Começa nesta terça-feira a 20ª edição do Festival de Dança de Videira, que prossegue até sábado, dia 20, reunindo centenas de bailarinos e um grande público. De acordo com o secretário de Turismo e Cultura, Yuri Hentz, nesta edição, o festival contará com 144 coreografias, apresentadas por academias, estúdios de dança, escolas, centros municipais de educação infantil e grupos independentes.

0: Festival de Dança esse ano nós nos momentos de organização e em contato também com as academias, com as escolas, os grupos, enfim, que se apresenta, nós entendemos a necessidade de acrescer um dia a programação. Afinal de contas, o número de apresentações, nós estamos aí contando com 144 inscritos nas nossas apresentações, e isso, a dinâmica de entrada, a saída de palco, o tempo de apresentação, enfim, ficava um pouco apertada essa programação. E também para o público, não é? Para que tivéssemos maior conforto, para quem se apresenta também para o nosso público. Então, entendemos dessa possibilidade de acrescer um dia a apresentação, a nossa programação, para que houvesse um maior conforto de quem se apresenta e do nosso público. Bom, como falei, então chegamos aí à nossa 20ª edição e ele inicia lá no medalhão, dia 16 às 19 horas. Depois, os dias 17, 18 e 19, acontece aí todos os dias das 19 às 21 horas. E no dia 20, ele inicia então às 13h30 e vai até às 17, dá um descansozinho aí, faz o intervalo e reinicia das 19 e vai até às 21.
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0: Rádio B, Benzier e a música Beija-me. Alex Medina com Bruno Rosa, Nada Me Faz Esquecer. Rolou também o Chimarrutes, Quando Você Chegou. Fechando o Manda Ver dessa terça-feira, e quem fatura a par de ingressos do Grupo Cine para pegar um cineminha na faixa é você, Janiele Zanotto, parabéns! Já vai receber a orientação como faz para retirar os ingressos, tá bom? Continue ligado na V, depois do intervalo tem um acesso livre. Eu tô caindo fora, volto amanhã às 3 com a segunda edição do Manda Ver. Boa terça, tchau, fui!
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0: tarde aqui na melhor programação do seu rádio, ao vivo, com acesso livre, diretamente aqui dos estúdios da Rádio V 102.9 FM, de Videira, Santa e Bela Catarina, para o mundo, através do rádio em 102.9, através da internet, no site radiov102.com.br, pela sua Alexa aí, a sua assistente virtual, e também pelo aplicativo, viu? 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Vem junto com a gente até às 18h30, bater aquele papo legal, descontraído, trazer as informações aí do dia de uma forma leve e também bem-humorada. Muito prazer, eu sou Cris Menegazzo e junto comigo do outro lado desta bancada está ele, Fabiano Trindadezinha. Boa tarde, meu querido.
1: Buenas tardes.
0: Como
1: estamos?
0: Está?
1: De volta.
0: Preparado para o frio?
1: Pois é, diz que amanhã vai esfriar um pouquinho mais.
0: Jesus Cristinho, hein? Se agarre, se prepare aí. É, o inverno nem começou ainda, vai começar aí final de semana e a promessa já é de temperaturas baixas. Já teve temperatura negativa, inclusive, na Serra Catarinense, né? Menos 3 graus lá em
1: hoje.
0: Bom Jardim, hoje, para amanhecer hoje.
1: Ah, mas lá
0: faz parte,
1: frio,
0: né?
1: O ano inteiro.
0: O bom é que o frio conserva, né? Conserva a gente...
1: Pois é.
0: Gelado. Mas enfim, estamos no ar para você para trazer vários assuntos aí para a gente repercutir. Vamos falar de Copa do Mundo, obviamente, é o assunto do momento no mundo inteiro, não tem como a gente fugir disso. Trazer alguns destaques aí para vocês. Notícias e informações aleatórias também. O que você traz para a gente aí hoje, Fabiano?
1: Ah, notícia diferenciada, né?
0: Daquele jeitão.
1: Tem que trazer uns negócios diferentes para mudar uma mudada também, né?
0: Sim.
1: Essa é me... Ah, essa aqui me deixou assim abismado. Homem é condenado após amputar o pé para receber seguro de 1,5 milhão.
0: Meu
1: Olha
0: Deus do
1: a
0: céu.
1: A capacidade do vivente.
0: Não há o que não haja. Eu conheço a história de um que enterrou as caminhonetes, um carro que tinha, para poder ter o direito ao seguro também.
1: Não dá certo, não adianta. Não adianta. Vai dar
0: errado, vai continuar sendo errado.
1: Exatamente.
0: Não adianta você querer dar uma despertinho.
1: E lembrar que o exame toxicológico será exigido na emissão da CNH AEB a partir de 20 de junho no nosso estado.
0: Uhum, Santa Catarina apenas.
1: Santa Catarina.
0: É que cada... O que que acontece? Existe, né, o Código de Trânsito Brasileiro, o CTB aí, que rege todo o país, porém, entretanto, todavia, nós temos também os DETRANs, né, que são os que avaliam as primeiras habilitações, as mudanças de categoria e tudo mais, e cada estado tem liberdade, né, para definir aí como vai fazer. Então, trazendo aqui para o nosso estado de Santa Catarina. Vou falar também sobre a polêmica, depois da polêmica com o Vini Júnior, a FIFA libera uso do espanhol em entrevistas na Copa do Mundo. Deu o que falar, os brasileiros gostaram, mas muita gente ficou naquela coisa. Como assim, né? Você viu, Fabiano, no final de semana o que aconteceu? Que um jornalista venezuelano, né? Ele tentou, foi perguntar, fazer uma pergunta pro Vini e pediu para que ele respondesse em espanhol. Aí ele diz assim, ó, não vou hablar em espanhol, vou falar em português porque tô com a seleção brasileira.
1: Sim.
0: Até porque quando ele tá com o Real Madrid, ele fala em espanhol, né? Os brasileiros acharam isso legal, meio bairrista assim, né? Mas aprovaram. Mas entre os jornalistas e o mundo todo aí, né? Sabemos que o espanhol é uma língua mais falada também do que o próprio português, né?
1: Sim.
0: Primeiro o inglês e aí então o espanhol. Falar também aqui sobre a geração Z, que troca a aliança de namoro, de compromisso aqui, por uma coisa muito mais complicada, na minha opinião. Por uma tatuagem.
1: Bem...
0: Ou pingente com foto. Tem gente que também aí opta pelos pingentes, né?
1: Certo.
0: Saindo do lance do anel, do lance tradicional aí de usar a aliança, que tem um significado, por isso é utilizada, né? Mas é que eles já estão trocando algumas coisas. Vamos falar também do evento que vai ter amanhã na UNOESC, né? O campeão olímpico André Heller vai dar uma palestra aqui em Videira sobre ansiedade e desenvolvimento. Não precisa ficar ansioso para a palestra, que já é amanhã. Tá bom?
1: Aguenta aí que passa rápido.
0: Ah, e aí outra informação bem bacana aqui, que a gente vai comentar, o Silvio Santos e o Roberto Carlos foram os artistas que mais orgulharam o Brasil, segundo uma pesquisa. Você concorda?
1: Eu acredito que sim. Artistas, né?
0: É, personalidades, sim, artistas.
1: Mas eu acho que sim, né?
0: Quando a gente fala em artistas, beleza. Aí tem uma lista desses, desses artistas aí, né? Que entraram pra essa lista aí.
1: Sou mais
0: que mais
1: fã
0: orgulharam.
1: Do Silvio Santos.
0: Pois é, mas se a gente fala em artista, ok. Se a gente fala em personalidade, vem outros nomes à cabeça.
1: Sim.
0: Por exemplo, pra você.
1: Pá, o Ayrton Senna, né?
0: O Pelé.
1: Pelé.
0: Pra galera do futebol.
1: Que é do esporte,
0: é,
1: né?
0: A maioria dos esportistas aí
1: outro
0: deram
1: nome,
0: orgulho, né?
1: É, mas a personalidade, o Santos Dumont.
0: Pois é.
1: O inventor do avião.
0: Exatamente. Mas aqui eu acho que a pesquisa tratava realmente sobre artistas. E aí Silvio Santos e Roberto Carlos estão nas primeiras colocações. Depois eu vou trazer qual é a lista completa. E pra fechar, contar uma história aí do Dia dos Namorados que não deu muito certo. Uma doceria trocou as mensagens dos clientes e entregou uma carta de término pra pessoa errada.
1: E daí...
0: Quem é que termina no Dia dos Namorados, cara? Quem é o espírito do porco que termina no Dia dos Namorados. Daí não dá, né, meu querido?
1: Aí deu ruim?
0: Aí
1: até
0: deu explicar, ruim.
1: Mas...
0: É complicado, complicado. Mas
1: meu
0: aí
1: Deus.
0: Foi falha do...
1: É, mas de
0: da galera que trabalha.
1: Conseguiram?
0: Provavelmente conseguiram consertar aí, né?
1: Deram um,
0: o mal entendido
1: um
0: foi entendido. Pois
1: vamos
0: é.
1: Dar um brinde pra vocês pra dar tudo certinho.
0: É.
1: E
0: isso,
1: tá tudo bem.
0: Tem que ser. Nessa pegada aí.
1: Isso.
0: E assim a gente vai tocando o nosso Acesso Livre enquanto você tá aí trabalhando. Tá trabalhando ainda? Então tá, então vamos junto até mais um pouquinho aí. Se você está no seu carro levando a gente na carona, indo pra casa já nesse finalzinho de tarde, não vendo a hora de chegar em casa, tomar aquele banho, né? Dar aquela descansada.
1: Mate.
0: O banho é bom na hora que você entra. Depois, na hora de sair, dá uma enrolada, né? Eu acho que é pior sair do que entrar no banho.
1: Pois
0: tá
1: é.
0: Lá quentinho, debaixo de chuveiro.
1: Ah, mas também não precisa tomar banho todo dia, né?
0: Não.
1: O porco não morde a sujeira, né?
0: É, morre de facada.
1: É,
0: né?
1: Então precisa.
0: Vamos falar aqui dos nossos parceiros que vão junto com a gente aí durante essa uma hora e meia, Fabiano.
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0: Maravilha! 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Bora de música!
1: Bora.
0: O Acesso Livre tá no ar. Kel Smith, para você nessa terça-feira com essa vibe positiva aqui, ó, e uma mensagem boa dessa música.

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0: Unirá estudantes, profissionais e integrantes da comunidade regional para discutir temas atuais relacionados ao comportamento humano, saúde mental, relações interpessoais e desenvolvimento pessoal. A programação busca promover reflexões sobre os desafios enfrentados pela sociedade contemporânea, especialmente em um contexto marcado pela intensa circulação de informações, transformações tecnológicas e mudanças constantes nas relações sociais e profissionais. A abertura oficial do seminário ocorrerá nesta quinta-feira, dia 18, às 19 horas, no auditório da UNOESC Videira. O destaque da noite será a palestra Desenvolvimento Humano em Tempos de Hiperconectividade e Ansiedade Coletiva, ministrada por André Heller. Conhecido nacionalmente por sua trajetória vitoriosa no esporte, Heller integrou a seleção brasileira de vôlei e conquistou importantes títulos, incluindo a medalha de ouro olímpica. Após encerrar a carreira nas quadras, passou a atuar como palestrante e mentor, levando ao público experiências relacionadas à liderança, inteligência emocional, alta performance, superação e equilíbrio pessoal. 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
10: E já está de volta o Acesso Livre por aqui, enquanto nós, os árbitros da Copa do Mundo aqui da Rádio V, estamos analisando se o último lance que teve aqui no jogo da França com o Senegal foi ou não foi pênalti em cima de Mbappé. E não foi pênalti, Fabiano Trindade.
11: Não foi pênalti
10: antes
11: em cima
10: do juizão,
11: do filho do Dida.
10: É, antes do juizão definir ali, a gente já tinha dito, né?
11: Sim.
10: Não foi pênalti, não
11: que
10: encostou.
11: Esse aí é, dizem que é filho do Dida.
10: É, mas ele é muito parecido, inclusive...
11: Mas
10: e olha,
11: e ele,
10: segundo as

0: juntas aí, a Copa da França, né? Foi lá em 1998, né? E a idade dele é certinha aí, o tempo que o Dida esteve
1: Fecha
0: lá.
1: Fecha certinho.
0: Acho que era só fazer um examezinho de DNA.
1: Parecido ele é.
0: É, muito. E olha, pra quem não tá acompanhando, tá rolando o jogo da França, do Senegal, por mais uma partida aí. É, de grupos, né? Da fase de grupos. A França e o Senegal estão empatando em 0-0 ainda.
1: 0-0.
0: E já tá aí passando dos 20 minutos do segundo tempo.
1: Será que vai ser mais um empate?
0: 15 minutos, aliás. Pois é. Vamos Será que teremos mais um empate sem gols aí? Complicado, né? Essas grandes seleções chegando e entregando empate, cara.
1: Pois é.
0: Nada tá definido, né?
1: Vamos esperar para saber os próximos capítulos.
0: É isso aí. Conta pra gente, Fabiano, quem é nosso parceiro?
1: Então, amanhã vai esfriar mais do que hoje, né? A previsão indica. 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
0: Opa, falhou.
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0: Tá com probleminha no cabo de áudio do Fabiano.
1: Condições pra você.
0: Tá com probleminha no seu cabo de áudio aí? Ah,
1: tô assim.
0: É, você e uma galera aí, né? Mé, Fabiano, tá uma mé.
1: Deixa eu tossir.
0: Mé com limãozinho, fazer um chá com um limão. Tá você
1: toma
0: e o Lauro
1: água.
0: Tossindo aí. Tá pior que o Lauro, na verdade, né? O Lauro nem veio hoje. Hoje deu o migué aí e não apareceu.
1: Nada.
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0: Com a informação, conta pra nós, Fabiana, a história da perna do rapaz.
1: Sim. Antes que eu esqueça, eu quero mandar um abraço aqui para um ouvinte nosso.
0: Opa!
1: O Luciano Colissi. Ele é fotógrafo, ele é designer gráfico. Ontem ele foi homenageado lá na Câmara de Vereadores de Iomerê.
0: Legal.
1: Recebeu uma placa.
0: Beijão pra ele.
1: Porque ele desenvolveu o brasão da Câmara de Vereadores.
0: Ah, que legal.
1: Né? Porque geralmente...
0: Artista.
1: É, ele é designer, né?
0: Uhum.
1: E geralmente as câmaras aí, o Poder Legislativo, usa um padrão.
0: É verdade.
1: E ele desenvolveu através lá... Né, do...
0: Fez algo personalizado.
1: Sim,
0: de acordo com a história.
1: Exatamente.
0: Do município.
1: E por isso, né, ele não cobrou nada, né? Ele fez
0: na parceria
1: outras obras, outras oportunidades, ele sempre ajuda lá.
0: Que legal.
1: Então, ele conversou comigo, gravou e tal. Depois ele falou: olha, eu ouço vocês todos os dias.
0: Que bom.
1: E vocês estão de parabéns, eu gosto muito de ouvir. Então, quero agradecer aqui ao Luciano Colissi, que deve estar nos ouvindo agora. Obrigado aí. Por sempre estar nos acompanhando. Parabéns pelo trabalho e sucesso sempre para você, ele que é de Iomerê, né? E valoriza a cidade que ele nasceu, que ele...
0: Isso é muito legal.
1: Desempenha.
0: Parabéns, viu?
1: Funções, né? Fotógrafo.
0: E obrigado pela sintonia, né? Pela companhia aqui junto com a gente na programação da Rádio V. Tamo junto,
1: tá,
0: viu? Nosso
1: ouvindo.
0: Parceiro aí.
1: Isso
0: que bom.
1: Aí. Então vamos lá. Deixa eu falar aqui do rapaz. Esse é corajoso, né?
0: Ou bocozão, né?
1: Também. O desembargador José Alfredo Cerqueira da Silva.
0: Segundo... Aí, foi no Brasil ainda que aconteceu isso.
1: Sim, segundo vice-presidente do TJ da Bahia, não conheceu do recurso especial apresentado pela defesa de um assistente administrativo condenado por amputar o próprio pé para tentar receber R$1,5 milhão de reais em seguros. A decisão, proferida em 2025, barrou o envio do recurso ao STJ por entender que ainda cabiam embargos infringentes contra o acordo.
0: Estava saudável o pé, ele foi lá e arrancou para poder ganhar a indenização.
1: Com o trânsito em julgado da condenação, o servidor...

0: iniciou em maio deste ano o cumprimento da pena em regime aberto, substituída por medidas restritivas de direitos, momento em que o caso veio à tona. De acordo com a acusação, o servidor contratou entre junho e julho de 2019 quatro seguros junto às seguradoras Allianz, Zurich, Tóquio, Marine e também Sompo. As apólices totalizavam R$1,5 milhão de reais em eventuais indenizações. Pouco mais de 6 semanas depois das contratações, ele teve o pé direito amputado e apresentou pedidos de indenização às seguradoras. A versão apresentada foi a de que teria sido sequestrado, assaltado e mutilado por criminosos desconhecidos. A defesa sustentou que não havia provas suficientes para demonstrar que o servidor tivesse planejado a lesão com o objetivo de obter aí vantagem financeira e pediu a absolvição. No voto que prevaleceu no julgamento, o desembargador Júlio César Lemos Travessa entendeu que a materialidade e a autoria estavam demonstradas por laudos periciais, documentos das seguradoras, relatórios médicos e apólices de seguro e também depoimentos colhidos durante a investigação e a instrução processual. O relator destacou que o servidor celebrou 4 contratos de seguro em curto espaço de tempo e que a amputação ocorreu apenas 6 semanas depois das contratações. Também observou que os pedidos de indenização foram protocolados poucos dias após o episódio. Segundo o desembargador, a versão apresentada pelo servidor continha inconsistências relevantes.
1: Bah, mas olha, o cara dá um pé pra tentar se safar e pegar uma grana aí, chega a ser ridículo, porque... O que ele pensou? Que talvez ele fosse conseguir um... Ah, não, cara, até eu dou um jeito, eu coloco uma prótese, mas eu tô precisando de uma grana aqui. Mas é o que eu falei, tem muita gente que faz isso e até fingir a própria morte para receber dinheiro de seguro.
0: Tem muitos.
1: Né, tentando aplicar esse golpe aí. Mas é óbvio que tanto as seguradoras quanto os desembargadores aí começam a investigar, né? Vai ser investigado sem dúvida nenhuma. E atualizações, hein? Gol da França. 1-0 em Senegal aí, aos quase 30 minutos do segundo tempo aí. A França fez 1-0 em Senegal. Gol, ficou, o cara ficou de frente pro goleiro ali. Não tinha como errar. Não tinha. Adivinha quem fez? Ele. Ele mesmo.
0: O filho do Dida?
1: Ele. Foi ele que fez, deixa eu confirmar aqui, mas tenho quase certeza que sim, porque estava atrasado aqui a nossa transmissão, porque tá na Casa TV, né, boatos, que a Casa TV tá com delay.
0: Será? E tem uma audiência grande, hein? Barbaridade. É a segunda Copa, né, que a Casa TV...
1: É que assim, a galera pode colocar no YouTube, né, aí o pessoal coloca no celular, às vezes tá trabalhando e tá conectado ali, né? Mas deixa eu ver aqui nas informações de pouco tempo aqui. Ainda não atualizou, mas eu acredito que o gol tenha sido do Mbappé aqui, né? Mais 1-0 para a França. E tá aí, então, para você que está acompanhando junto com a gente, está na estrada, levando a gente na carona também, sabendo do resultado em tempo real. Falando agora de informação, trazendo para você esse assunto aqui, ó... Geração Z troca aliança de namoro, Fabiano, por tatuagem.
0: Por tatuagem.
1: Ou então por um pingentinho desses que vai no pescoço, sabe? O pessoal aí tá...
0: O pingente, eu até concordo.
1: Eu acho legal.
0: A tatuagem
1: é meio que pra sempre. Como é que você vai tirar? Qual que é a certeza? Né? Até porque muitas vezes a galera tá aí na primeira geração...
0: Meu primeiro amor.
1: É, no primeiro amor aí, né, e tal.
0: Eu diria o filme lá do Macaulay Culkin.
1: Travou aqui o meu link, Fabiano Trindade, pra me ajudar.
0: Ai, que beleza. É internet. Tá todo mundo aí conectado e deu...
1: Eu vou pesquisar aqui.
0: Deu chute.
1: É, deu chute. Mas já vou encontrar aqui a informação, essa notícia. E assim, substituir o objeto por um outro objeto até acho bacana.
0: Sim,
1: mas o lance... De
0: fazer a tatuagem
1: é complicado, né?
0: Eu acho demais.
1: E a aliança significa um negócio de que não tem começo, não tem fim, né? Então, tipo, na verdade tem um começo, mas enfim, é algo infinito,
0: né? Infinito, vai girando, né?
1: A aliança representa. Vai.

0: Canta isso. Mas a tradicional aliança de namoro vem perdendo espaço entre os integrantes da geração Z. Em vez do acessório clássico, muitos jovens têm optado por alternativas mais personalizadas, né? Para demonstrar o compromisso e o afeto dentro do relacionamento. Muitas vezes, a tatuagem, ela vem acompanhada da inicial do nome.
1: Sim.
0: Ou, às vezes, é só um símbolo que representa o casal, tá? Segundo especialistas em comportamento, a mudança está ligada à forma como a nova geração enxerga os vínculos amorosos. Para muitos jovens aí, da nova geração, né? O valor de uma relação está mais na construção diária da parceria do que em símbolos tradicionais associados ao compromisso. Eu discordo, porque eu acho que a aliança é algo muito legal. Além disso, cresce o questionamento sobre convenções sociais que durante décadas foram vistas como praticamente obrigatórias. Nesse contexto, a aliança deixa de ser a principal demonstração pública do relacionamento. A busca por maneiras mais criativas e individuais de expressar o sentimento abriu espaço para diversas tendências entre os casais. Entre as opções mais populares estão tatuagens com iniciais ou símbolos compartilhados. É que tal? Problema, né? Você vai fazer a tatuagem, você vai lembrar pra sempre daquela pessoa ali, né? Passou na tua vida.
1: É. Não, se não der certo, faz outra coisa por cima.
0: É, igual o Zé Felipe, né? Ele tinha o Vi de Virgínia tatuado no pescoço aí. Ele terminou, né? Vocês viram o que aconteceu? Tudo. Acompanhado. Vida.
1: Então, tem que
0: Pensar muito antes de fazer isso. Colares com fotos do casal, ok. Pulseiras combinando também é uma coisa legal. Objetos personalizados, joias diferentes das alianças tradicionais, declarações públicas nas redes sociais. Especialistas apontam que essas escolhas refletem uma valorização maior da identidade individual dentro da relação. Ai, ai, essa tendência também vem acompanhando o crescimento e a personalização em diferentes áreas da vida, né? Não somente nessa questão dos compromissos e dos relacionamentos, mas moda e tudo que tá envolvido aí com o comportamento humano. E aí, você faria uma tatuagem, Fabiano?
1: Ah, eu não... Bom, não tenho nenhuma, então não faria.
0: Né, né?
1: Eu já não tenho mesmo. É,
0: eu não faria também. É, a gente demonstra amor de diversas outras formas também, né?
1: Sim.
0: A tatuar. Eu gosto de usar, acho legal o símbolo da aliança, porque é algo que demonstra, por exemplo, quando você não tá junto com a pessoa, que você tem um compromisso, que você ama alguém. Eu lembro que o padre falou isso durante os votos do nosso casamento. Então, para mim, tem muito significado. Mas, se para outra, um colar tem um significado, tá tudo bem também, tudo certo. Tá, eu ainda tenho minhas controvérsias aqui com o lance da tatuagem, mas tudo bem, cada um faz o que quer, né? Vamos de Marcelo D2?
1: O couro é de cada um.
0: Exatamente. Uma ótima tarde para você. Obrigado pela companhia. O Acesso Livre tá no ar.

0: 11 minutos, faltando para as 6.
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2: Já estamos de volta por aqui. Enquanto a gente foi pro intervalo, voltou mais um gol da França. 2-0.
3: 2-0.
2: Em cima de Senegal. Tá aí. Mais um golzinho da França. Nesse que eu acho que é o primeiro jogo do dia, né? Não teve jogo antes. Depois a gente vai falar de esporte, vamos atualizar você aí dos jogos que estão rolando hoje. Eu sei que tem a Argentina mais tarde também.
3: Tem.
2: É, o Messi também entra em campo aí, às 20 horas tem a Argentina. Daqui a pouquinho a gente fala do esporte pra você. 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
3: 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Amanhã eu vou lá, sabia?
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3: Amanhã eu vou lá.
2: Até que enfim, né?
3: Semana passada eu fiz a avaliação pra ver como é que tava, né? A dentição que fala.
2: É, bom.
3: Tava
2: bom dar aquela
3: certo.
2: Conferida, mas vai fazer
3: só
2: aquela limpeza amanhã?
3: Tem que fazer, porque só escovar não consegue limpar, né?
2: É isso aí.
3: O fio dental também, ele... incomoda?
2: Não chega até lá, né?
3: O fio dental, ele...
2: Toda a limpeza que é feita ali, aquela parte com a escova de Robinson que eles usam, que é aquela escovinha mais...
3: De Robinson?
2: É usado jato de bicarbonato também pra fazer aquela limpeza mais profunda. Bicarbonato. Eu falei errado? Eu nunca consigo aceitar essa palavra. É bicarbonato?
3: Bicarbonato.
2: Então eu falei certo?
3: O bicarbonato.
2: Pra mim é a mesma coisa, não, cara. Não entra na minha cabeça. Eu não consigo falar. Não consigo. Ai, que dificuldade.
3: É tipo o sal, né?
2: Hã?
3: Bicarbonato.
2: É.
3: Aquele pozinho.
2: É.
3: Aquele...

0: Exato.
1: Uhum. Tem que fazer, né? Porque fica o tártaro.
0: Isso, exatamente.
1: Forma aqui e a escova não tira. Porque fica um negócio duro, né? Um negócio ali que fica impregnado. 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
0: 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Bora com a informação, Fabiano. Você vai falar da universidade gratuita, né?
1: É, o governo de Santa Catarina, por meio da Secretaria de Estado da Educação, abre as inscrições para os programas Universidade Gratuita e Fundo de Apoio à Manutenção e ao Desenvolvimento da Educação Superior Catarinense, entre os dias 1º e 7 de julho. Os estudantes interessados em ingressar nos programas deverão realizar o cadastro no sistema da Secretaria e entregar a documentação comprobatória à instituição universitária participante. O edital do processo seletivo para o segundo semestre de 2026 ele está disponível no site da Secretaria. O processo seletivo será realizado em diferentes etapas, incluindo análise documental, período para ajustes cadastrais, recursos e publicação do resultado final. Deixa eu tomar uma aguinha aí.
0: Pode secou tomar.
1: A garganta?
0: Meu Deus, complicou, né? Fabiano anda com a garganta um lasca aí nos últimos dias, mas é a temperatura, né? O corpo da gente não resiste muito, não. Deu boa.
1: É aquela coceira, aquele negócio, não sei lá, dá uma tosse, dá um... Meu Deus do céu.
0: Mas você já tá tomando medicamento, já foi no médico, né? Tudo certo.
1: E só para concluir aqui, então, que após o período de inscrições, as instituições universitárias realizarão análise e a validação das informações cadastrais, socioeconômicas e acadêmicas apresentadas pelos candidatos. A realização preliminar dos candidatos classificados para a etapa de concessão do benefício será publicada em 3 de agosto. O período de concessões está previsto para ocorrer entre os dias 10 e 13 de agosto e já o resultado final do processo seletivo deve ser divulgado em 14 de agosto. Esse, então, é o assunto que trata sobre edital de inscrições do programa Universidade Gratuita para o segundo semestre de 2026.
0: Tem que ficar antenado aí para não perder,
1: aproveitar,
0: né?
1: Porque tem muitas possibilidades hoje em dia, né? De estudar.
0: É, de evoluir, de ter aí uma chance de estar à frente no mercado de trabalho, né?
1: É, e bah, tá louco, no meu tempo era mais difícil.
0: Bem mais.
1: Só tinha o FIES e tinha a bolsa lá, que era uma...
0: Complicado. Já tinha o FIES na tua época?
1: Já tinha, mas era difícil, não era fácil.
0: Aquela do
1: ter.
0: Artigo 170, não é?
1: Essa, mas daí, nossa, não era...
0: É bem criterioso fácil, também. Não claro. Que a universidade gratuita não seja, né? Você tem
1: Sim,
0: alguns...
1: mas tem várias opções mais hoje do que antigamente.
0: Exatamente, foi trabalhado para isso.
1: Tem cursos que você não precisa pagar hoje em dia. Né? Tem cursos que eles até que falta profissionais em determinadas áreas que eles incentivam para estudar.
0: Boa, Fabiano. 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Você tossindo, eu falando as ofertas aqui da Rede Usifarma, eu me lembrei de uma piada. 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
0: Diz que o rapaz chegou na farmácia e pediu, lá na Rede Usifarma, né?
1: Certo.
0: E pediu ali pra atendente que falou que tava com muita tosse e precisava de um medicamento pra aquela tosse. Aí a atendente falou pro pessoal que tava no estoque: me traz dois laxantes de lá.
1: Nossa.
0: Aí entregou o laxante. Mas laxante não é pra tosse, não. Mas deu dois laxantes pra ver se ele não vai segurar a tosse, porque...

0: não segurar a tosse.
1: É.
0: Vaza.
1: Você vaza.
0: Tá louco.
1: Outro contando é mais engraçado.
0: Ai, ai.
1: Vou trazer essa informação aqui, onde o Silvio Santos e o Roberto Carlos são os artistas que mais orgulham o Brasil, segundo pesquisa. Essa pesquisa sobre identidade cultural brasileira apontou que o Silvio Santos e o Roberto Carlos são, sim, os artistas que despertam mais orgulho nos brasileiros. Esse resultado faz parte do estudo Cultura no Espelho, realizado pela Globo em parceria com a Quest. A pesquisa ouviu presencialmente quase 10 mil pessoas em diferentes regiões do país para entender hábitos culturais, preferências e percepções sobre a identidade nacional. E aí, nas respostas espontâneas, Silvio Santos apareceu na liderança com 7% nas citações aí, seguido pelo rei Roberto Carlos com 6%. Nenhum dos nomes ultrapassou a marca de 10%, o que, segundo a pesquisa, demonstra a diversidade de referências culturais existentes no Brasil. Quer saber a lista? Vou te passar aqui, ó. Então, em primeiro, Silvio Santos.
0: Concordo.
1: Em segundo... Todo mundo conhece o Silvio Santos no Brasil.
0: O cara era uma pessoa...
1: Isso foi, né?
0: Querida,
1: mas ficou,
0: né,
1: aí uma
0: assim,
1: lenda, né?
0: É, bem vista, né? Uma pessoa bem
1: total
0: vista.
1: Total. Né? Roberto Carlos. Eu acho que é uma geração aqui, né?
0: É...
1: É uma geração que considera, sim, o Roberto Carlos. Esse também já se foi. Ah, não, esse tá congelado, né? Só vão liberar ele
0: no final do ano ali ele volta, né?
1: 6%. A Fernanda Montenegro.
0: Nossa,
1: atriz.
0: Fernanda Montenegro já tem... Quantos anos ela tem? 90?
1: Mais de 90.
0: Mais, né?
1: Baita. A Fernanda Montenegro, 3%. O Tony Ramos, 2%. Tá no ar, inclusive, com a novela aí. Antônio Fagundes também tava nessa última novela, Quem Ama Cuida, 2%, mas o personagem dele faleceu. Tarcísio Meira também, 2% aí votaram e falaram do Tarcísio Meira. A Marília Mendonça, que é a mais nova dessa lista aqui, 2%. Luiz Gonzaga. Também, olha, um representante. E Alcione. Outros nomes também foram lembrados pelos entrevistados, mas nem chegaram aí a 1%. Gilberto Gil, Chico Buarque, Caetano Veloso, Cazuza, Djavan, Renato Russo, Elis Regina, Milton Nascimento, a própria Anitta e o Zeca Pagodinho. Tá aí, são os nomes que as pessoas lembram aí como os artistas que deram orgulho.
0: Sim,
1: você consegue pensar
0: sim.
1: em outra? Eu acho que vai muito de região para região também, né? Varia. Aqui tem o Luiz Gonzaga que eles colocaram, né? Mas aqui sim. no sul nós teríamos vários outros. O pessoal ali da família Fagundes, né?
0: O Teixeirinha.
1: O próprio Teixeirinha.
0: O Teixeirinha era conhecido não só aqui no sul, era conhecido no Brasil.
1: É isso aí. Tá aí. Informações para você junto com a gente. Seguimos acompanhando aqui o jogo da França com o Senegal.
0: 2-0 ainda.
1: 8 minutos de acréscimo e agora acho que deu mais um gol.
0: Mais um.
1: Aham. É Mbappé.
0: Eita.
1: Na hora. 3-0 França, 90 minutos aí já encerraram. Ele fez nos 5 minutos dos acréscimos que o juizão deu 8 minutos aí. Então falta 3 ainda. Ainda pode
0: sim.
1: tomar mais um gol.
0: É.
1: Aí, trazendo pra você a informação daqui a pouquinho do esporte, depois do break, depois da música. Música.

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6: Já chegamos de volta para você no seu finalzinho de tarde, início de noite desta terça-feira, 16 de junho de 2026. 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
6: Muito bem, tá na hora de a gente chamar a galera do Doca para falar de esportes.
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6: 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E a gente traz informações, então, encerrado aqui. Acabou. O jogo de França e Senegal. 3-1 para a França, como era esperado, né? O jogo que a gente já imaginava, dois gols de Mbappé, né? Sim. Galera comentando no primeiro tempo, porque no primeiro tempo a França não chutou nenhuma vez ao gol. E aí no segundo tempo, então, aí, marcou três vezes, uma com duas com o Mbappé e o segundo foi com o... Ai, esse nome eu não vou saber dizer.
7: Ah, eu também não sei.
6: Bocolá, um negócio assim, Bocola. É um Bocola.
7: É.
6: Que fez o gol, tá bom? Então, trazendo aqui a tabela de jogos, né? Hoje ainda, então, tem o Iraque e a Noruega pelo grupo I. Daqui a pouquinho, às 19 horas. A Argentina enfrenta a Argélia às 22 horas, horário de Brasília, tá? A Áustria vai enfrentar amanhã a Jordânia. E acreditem, vai ser a 1 da manhã. É isso mesmo.
7: Eita!
6: Tá marcando a 1 da manhã. Um jogo de madrugada. Tem amanhã também Portugal e a República do Congo, né? Às 14 horas. Teremos Cristiano Ronaldo. Amanhã também, às 17 horas, a Inglaterra enfrenta a Croácia, duas grandes equipes. Amanhã, os últimos jogos são de Gana e Panamá. E daí o Uzbequistão pega a Colômbia, também pela primeira rodada. E aí vai fechar a primeira rodada da fase de grupos,
7: certo,
6: da Copa do Mundo 2026.
7: E aí classificam aí os primeiros.
6: Exato.
7: De cada grupo. Tem ali depois.
6: Já começa, né? Amanhã a gente já começa a ter uma ideia. Amanhã não. Nos próximos jogos aí, que vai ser a partir do dia 18, a gente já começa a ter uma ideia aí na segunda rodada quem serão o primeiro e segundo do grupo.
7: Isso aí. Era isso da Copa? Jogos, né? Então, deixa eu falar.
6: Dos jogos, sim, né? Mas a gente tem outras notícias aí, sim. Mas pode mudar o esporte, eu não tem problema.
7: Não, só falar do Grêmio aqui, ó. A segunda passagem pra de quê? Arthur pelo Grêmio chegou ao fim.
6: É.
7: Lembra do Arthur?
6: Sim, claro.
7: O clube comunicou na tarde de hoje que o vínculo do volante não será renovado. O atual contrato de empréstimo se estende até 30 de junho. De acordo com a nova divulgação aí, no site oficial, o Grêmio e o jogador não chegaram a acordo financeiro. Nos últimos dias, a direção havia apresentado proposta para que o volante permanecesse até o fim de 2028. Além do acerto salarial, o clube gaúcho dependia também, de acordo com a Juventus da Itália,

0: que tem contrato com o volante até a metade de 2027. O clube italiano ainda não definiu se vai aproveitar o jogador. Em contato com o Grêmio, chegou a pedir aí a inclusão do zagueiro, o Vieri, joia da base tricolor na negociação, que não foi aceito pela direção.
1: Aí.
0: O Fluminense está tentando aí contratar o Arthur.
1: Clubes brasileiros também, né, movimentando o mercado da bola enquanto a Copa do Mundo acontece. O Neymar treinou em campo com a seleção brasileira pela primeira vez. É, ontem também ele anunciou que vai ser pai novamente, né?
0: Nossa.
1: São três meninas que ele tem agora, mais uma. Então são quatro meninas e um menino.
0: E vem mais uma.
1: Se ele fizer gol, quanto que ele faz de filho, vamos longe, já ajuda. Mas o Neymar, então, foi a grande novidade do treinamento do Brasil nesta terça-feira. O Camisa 10 foi a campo pela primeira vez desde que a seleção se reuniu aí para a Copa do Mundo. Inicialmente de tênis, o atacante fez exercícios físicos, mas depois calçou as chuteiras e jogou, começou a bater bola ali com o pessoal. Mas ainda não em uma atividade tática ao lado dos demais jogadores, né? Esse é o primeiro passo no processo de transição de Neymar do departamento médico para o campo. Ele ainda precisa aprimorar o condicionamento físico e ganhar ritmo de jogo. Por isso, a participação na partida contra o Haiti sexta-feira pela segunda rodada da fase de grupos da Copa do Mundo ainda não se sabe, né? Não está definido ainda, mas sabemos que vai ter mudanças, né? O Ancelotti, obviamente, segundo o que teve no último jogo, aí vai precisar apresentar algum tipo de mudança para contentar o jogador, o torcedor brasileiro, e também fazer um pouco diferente aí o time do Brasil em campo. Agora, extracampo, o abatido, está muito abatido. O presidente da CBF se afastou da seleção após a acusação de traição.
0: Isso aí que o Léo Lins que ia falar?
1: Léo Dias. Léo Deis que falou. Foi isso que ele falou, exatamente. O presidente da CBF, o Samir Chaudhry, deixou momentaneamente o ambiente da seleção brasileira na Copa do Mundo. Ontem, fotos de uma suposta relação extraconjugal foram vazadas. Aqui, eu queria levantar um ponto aqui. Ele tem uma vida particular. O que ele faz, o que ele não faz, ok. Na minha concepção, tá? Ah, quer trair a esposa? Você acha que a esposa... Casada há mais de 20 anos, você acha que a esposa dele não desconfiava de alguma coisa? Mulher nenhuma é boba. Mas enfim, vida pessoal, beleza. Agora, se de repente ele vinha usando realmente os recursos da CBF, dinheiro, aí sim se torna algo de cunho público. E aliás, mesmo não utilizando, ele leva o nome da CBF. Então é uma pessoa pública, sim, e vai repercutir, obviamente, aquilo que ele fizer na vida privada dele. E vai, sim, repercutir com um megafone muito maior. Por exemplo, se, sei lá, acontece alguma coisa aí, porque todo mundo te conhece, Fabiano. Foi o Fabiano da rádio.
0: O nome vai ficar,
1: o nome,
0: né?
1: Tá ali, exatamente. Então, o presidente da CBF costuma dar presentes em eventos, estar presentes em eventos como o de hoje, né? Lá na onde eles estavam. E aí ele tá meio abatido, meio afastado. Complicada aí a situação do presidente da CBF. Pra fechar, você tem mais alguma coisa aí?
0: Os atletas de Videira tiveram uma participação de destaque na etapa da Liga Meio-Oeste Catarinense de Tênis de Mesa, disputada no último sábado em Porto União, representando aí o município em diversas categorias. Os competidores conquistaram títulos, vice-campeonatos e importantes colocações, consolidando o trabalho desenvolvido na modalidade. A delegação videirense esteve presente nas disputas das categorias de base, adulto e master, alcançando resultados expressivos diante de atletas de diferentes cidades da região. As conquistas reforçam a evolução técnica dos mesatenistas e evidenciam o investimento realizado no esporte local. Entre os principais destaques da competição, esteve aí o Heitor Fracaro, que dominou as disputas masculinas de base ao conquistar o título das categorias sub-13 e sub-15, com excelente desempenho ao longo da competição. O atleta confirmou sua condição de destaque na modalidade. E aí tem os outros, né? O Arthur Falchetti também aqui,
1: jogando. A matéria completa tá lá no portal RBV, né, Fabiano?
0: Tá lá, porque é bastante gente, né?
1: Quiser conferir o nome ali, o importante é o destaque realmente da galera aqui de Videira, né? Parabéns a todos os atletas aí. E para fechar só as informações aqui, a FIFA anunciou uma mudança nas regras.

das entrevistas oficiais da Copa do Mundo 2026. A partir de agora, perguntas e respostas em espanhol serão permitidas em todas as coletivas de imprensa do torneio, independente do país sede da partida ou dos idiomas solicitados pelas seleções envolvidas. A decisão entrou em vigor no último domingo, dia 14, depois de uma série de críticas aí que envolveu, né, restrições ao uso do idioma durante entrevistas com jogadores. É, principalmente nos Estados Unidos, né? Porque o pessoal lá gosta que a galera fale em inglês. Com a nova orientação, o espanhol passa também a receber tratamento semelhante ao inglês, com tradutores disponíveis em todas as coletivas do Mundial. Antes da alteração, os idiomas disponíveis dependiam de solicitações prévias, feitas pelas delegações. Além do inglês, normalmente eram oferecidas traduções para os idiomas oficiais das equipes participantes ou para línguas previamente informadas à organização. Uhum. Tá aí a informação para você, notícias do esporte com o Alto Posto Doca, conhecendo você não troca. 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
2: 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A Tati mandou mensagem pra gente aqui falando do Neymar.
3: Do menino?
4: Falei isso hoje pro meu filho. Se ele jogasse tanta bola quanto ele faz, filho, misericórdia.
2: É, o tal do Davi Luca já tá pensando em fazer o Enem, né? E tal. Vai ter que dividir a herança com mais quatro. Antes ele era sozinhozinho, né? Vai ter que ser desse jeitinho aí. Pra fechar as informações de hoje aqui na programação do nosso Acesso Livre, chegando com a última notícia aqui pra você também, pessoal que interagiu junto com a gente, tá aí ligado na programação da Rádio V. Vou falar sobre esse...

0: fazer mais uma vez e reforçar o convite aqui sobre esse evento que vai ter na UNOESC, né, Fabiano? Uhum. É, vai ser amanhã. É, o campeão olímpico André Heller vai dar uma palestra em Videira sobre ansiedade e desenvolvimento humano. Então você pode garantir, de repente, a sua vaga. A UNOESC vai realizar entre os dias 18 e 20 de junho a quarta edição do Seminário Interdisciplinar de Desenvolvimento Humano. Esse evento, então, que vai reunir estudantes, profissionais, integrantes da comunidade regional para discutir temas atuais relacionados ao comportamento humano, à saúde mental, relações interpessoais e também um desenvolvimento pessoal bem bacana aí. E o palestrante, né, que estará amanhã, a abertura oficial do seminário ocorrerá no dia 18 de junho, às 19 horas, no auditório da UNOESC, que não é amanhã, é depois de amanhã. O destaque da noite será a palestra Desenvolvimento Humano em Tempos de Hiperconectividade e Ansiedade Coletiva, ministrada aí pelo André Heller. Conhecido, né, nacionalmente pela trajetória vitoriosa no esporte, o André Heller integrou a seleção brasileira de vôlei e conquistou importantes títulos, incluindo a medalha de ouro olímpica.
1: Nossa, Olimpíadas aí sim, né?
0: O cara é bom, né?
1: Tem bagagem.
0: Né? Com certeza. Então já se programa aí, de repente, para você... mais informações também lá no Instagram da UNOESC. Era o que era, fechamos o pastel por aqui, agradecendo amanhã você mais uma vez. Quarta-feira estaremos aqui a partir, eu bem cedinho, às 8 da manhã no Plugado, Fabiana às 17 horas. 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
1: Chocolate com pimenta.
0: 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Combinado? Uhum. Uma boa noite pra todo mundo. Beijo. Tchau.
1: Tchau.
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4: O governador Jorginho Melo participou nesta semana da reunião do Fórum Estadual Permanente das Microempresas, Empresas de Pequeno Porte e dos Microempreendedores Individuais, realizada em Florianópolis. O encontro marcou o lançamento de duas iniciativas estratégicas do governo do estado, o Programa Negócio Bom e o Observatório da Economia Catarinense, ambos voltados à modernização do ambiente de negócios e ao fortalecimento da economia catarinense. O fórum é a principal instância de discussão e deliberação sobre o tratamento diferenciado e favorecido destinado às microempresas, empresas de pequeno porte e aos microempreendedores individuais. A pauta da reunião incluiu a nomeação de novos membros em virtude da alteração do decreto de funcionamento do fórum, a apresentação dos números econômicos do estado, a nova metodologia das atividades e dos comitês temáticos, além da divulgação do calendário de atividades para 2026. 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
3: Muito bem, senhoras e senhores, começa por aqui a nossa edição do Retrô. Músicas da década de 70, 80, 90, você vai relembrar junto com a gente no oferecimento de Panificadora Novidades e WL Veículos. Eu sou o Daniel Santos, como é que você tá? Tá tudo bem com você? Tá tudo bem com você mesmo? Comigo tá tudo bem, hein? Bora começar por aqui a nossa programação de hoje. Os clássicos nacionais e internacionais você relembra com a gente a partir de agora. E a primeira vem com Janis Joplin. É a música Me and Bob McGee. É a primeira de hoje aqui da programação.
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0: Rádio VTNT, a irmã do Dr. Robert, tocando por aqui na programação. Abrimos com Janis Joplin e a música Me and Bob McGee, tocando por aqui na programação da Rádio V. Tem muito mais ainda. É um repertório do passado feito especialmente para você que tá curtindo aí em todo lugar. Tá em casa? Tá no trabalho? Tá no seu carro? Bora aumentar o volume do seu rádio aí. Continua junto com a gente que o Retrô volta já. 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
0: Tempo bom em Videira, temperatura marcando 10 graus.
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Rádio B, o som do Cazuza tocando por aqui, a música Ideologia, pra você recordar. Teve o som também por aqui de Biquíni Cavadão, uma sequência nacional, Vento Ventania, tocou por aqui lá de 1900.

0: 91, bons tempos, hein? Que você recordou junto aqui com a programação da Rádio V. E eu recebo aqui nos estúdios de 102.9 a Priscila, direto lá da Toyota Mercosul. Priscila, seja bem-vinda, uma ótima noite pra você. 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

0: Rádio BJ Thomas com Rock and Roll. Lullaby, tocando por aqui na programação da Rádio V. Demais, hein? Rolou por aqui ainda ABBA, Take a Chance on Me, tocando em 102.9, fechando mais um bloco de sucessos pra você relembrar aqui na Rádio V. E é o seguinte, hein? Depois do break já tem as últimas por aqui. Você que tá ligado com a programação em todo lugar, em casa, no trabalho, no seu carro, vai ligado com a programação da V aí, vai curtindo, porque o Retro volta já com as últimas músicas. Daqui a pouco tem o Válvula Rock também pra você que gosta do gênero, né? Do rock and roll, o melhor do rock and roll mundial. Daqui a pouco tem com Léo Bettoni a partir das 7h30 aqui na Rádio V. Até lá, nós seguimos por aqui no oferecimento de WL Veículos e também Panificadora Novidades. 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

0: Rádio B, Bad Boys Blue com I Wanna Hear Your Heartbeats, tocando por aqui na programação, fechando a nossa, o nosso retrô de hoje. Antes teve Das Aranha, Vagabundo Confesso e ainda Backstreet Boys com Everybody, tocando aqui na nossa edição de hoje do retrô. Que vai finalizando agradecendo a WL Veículos, Panificadora Novidades e a você, ouvinte, pela sua audiência. Na sequência, vem aí o Válvula Rock com Léo Bettoni aqui na programação. Ótima noite, tchau, tchau.
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4: O presidente Luiz Inácio Lula da Silva participou nesta terça-feira da foto oficial da cúpula do G7 na França, mas um gesto do presidente dos Estados Unidos, Donald Trump, chamou atenção durante o evento. Vídeos registrados no encontro mostram Trump passando ao lado de Lula sem cumprimentá-lo ou interagir com o petista. O episódio ocorreu durante a formação da foto oficial dos líderes presentes na reunião. Lula compareceu ao encontro como convidado. O Brasil não integra o G7, grupo formado por Estados Unidos, Canadá, Reino Unido, Alemanha, França, Itália, Japão e União Europeia. O convite partiu do presidente francês Emmanuel Macron. Durante a cerimônia, Lula ficou posicionado ao lado do chanceler alemão Friedrich Merz. Atrás dele estava a presidente da Comissão Europeia, Ursula von der Leyen. A cena ocorreu em um momento de atrito diplomático entre Brasília e Washington. O governo dos Estados Unidos concluiu uma investigação comercial e propôs a aplicação de tarifas de 25% sobre produtos brasileiros. 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
5: Fala galera, tudo certo com vocês? Aqui é o Léo Bettoni, começando mais um Válvula Rock. Até as 9 com o melhor do rock das últimas décadas. E hoje, bora começar com o som lá do ano de 94? Imagina assim, você abre o álbum azul do Weezer

0: Rádio V, fechando as primeiras de hoje com Foo Fighters e Everlong. Você também curtiu Arctic Monkeys e Detonautas com Tênis Rock. A gente vai pro break e já já tem mais. 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

0: Jeans Addiction, fechando mais uma sequência com Be Caught and Stealing. Você também curtiu Guns N' Roses com esse clássico acústico, I Used to Love Her.
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9: É o seguinte, a gente começou o Válvula trazendo sons dos anos 90, mas bora entrar de cabeça nos anos 2000?
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0: Rádio V, fechando mais uma sequência com um som lá de Nashville, Tennessee. E eles não fazem nesse lugar só country de qualidade, rock também. Kings of Leon com Sex on Fire. A gente vai pro break e no próximo bloco tem um som do Nirvana.
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0: Essa é a Rádio Verde trazendo o hino do alternativo, Pixies com Where Is My Mind. Você também curtiu Linkin Park e Dead Fish com Aos Poucos. E muito obrigado pela sintonia e um abraço pra você colado na 102,9. Rádio Verde.
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0: Faith No More, fechando mais uma sequência com Midlife Crisis. E claro que eles não estão na programação aqui à toa, porque eles anunciaram o retorno aos palcos após anos de incerteza e problemas de saúde com o vocalista Mike Patton. E a volta é histórica, porque marca o reencontro das mais influentes do rock alternativo e do metal. E inclusive eles estão com uma cara que vão vir pro Brasil e que... A gente vai pro break e no próximo bloco chega a última sequência.
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4: O governo de Santa Catarina apresentou na última semana um pacote de programas voltados à qualificação da aprendizagem na rede estadual de ensino. As iniciativas fazem parte do movimento Educação Levada a Sério e têm o objetivo de reduzir desigualdades, recuperar defasagens e ampliar o acesso ao conhecimento por meio da tecnologia. Entre as ações anunciadas estão o Aprender Mais, a Escola Virtual de Aprendizagem, o Mais Tempo, Mais Saber.

0: Ter e o Tempo Certo SC. Segundo o governador Jorginho Melo, os projetos foram planejados para garantir melhores condições de aprendizagem e fortalecer a permanência dos estudantes nas escolas. A política educacional é baseada em diagnósticos, acompanhamento pedagógico e intervenções direcionadas, com a meta de elevar os indicadores educacionais e assegurar o direito à aprendizagem. Para mais informações, acesse o portal rbv.com.br.
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6: Muito bem, chegamos às últimas do Válvula Rock. Eu vou ficando por aqui. Volto amanhã às 8 horas da manhã no Plugado. Fique agora com as últimas. Valeu, galera!

0: Está no ar a Voz do Brasil. 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
1: Olá, boa noite.
2: Boa noite para você que nos acompanha em todo o país.
1: Terça-feira, 16 de junho de 2026.
2: Vamos ao destaque do dia. Presidente Lula se reúne com países mais desenvolvidos do Ocidente.
1: Em reunião do G7 na França, o presidente defendeu que dívidas de países pobres sejam convertidas em serviços ambientais.
2: Destacou ações brasileiras para conter o aquecimento global e a redução da pobreza. Luana Karen.
3: Lula também falou de segurança. Defendeu que o combate ao narcotráfico seja feito junto ao combate de ilícitos, como lavagem de dinheiro e tráfico de armas.
1: E ainda, na nossa última reportagem sobre o Move Brasil, vamos falar das condições facilitadas para motoristas de táxi e aplicativos trocarem os carros.
2: Os profissionais poderão comprar carros de até R$ 150 mil, reais, pagando a metade dos juros de mercado. Luciana Colares de Holanda.
4: A partir de 19 de junho, os motoristas habilitados poderão escolher veículos e procurar uma instituição financeira credenciada para solicitar o financiamento.
1: E a gente vai falar também de educação.
2: Termina amanhã o prazo para pagar as inscrições do Enem para os alunos que não estão isentos da taxa.
1: E os dados mais recentes divulgados pelo governo do Brasil mostram que o número de crianças dependentes do BPC na escola é o maior já registrado.
2: Hoje na apresentação da Voz do Brasil, eu, Mariana Jungmann e Luciano Seixas.
1: E acompanhe a gente ao vivo, acesse radiogov.ebc.com.br ou o canal Gov na sua TV aberta.
2: O presidente Lula segue na França, onde participou hoje da reunião de cúpula do G7, o grupo que reúne as nações mais desenvolvidas do Ocidente.
1: Em seu discurso, o presidente defendeu que os países ricos destinem mais recursos para os países em desenvolvimento.
2: Lula também manteve reuniões bilaterais com a Comissão Europeia e a primeira-ministra do Japão.
3: Na primeira intervenção na cúpula do G7 em Evian, na França, o presidente Lula alertou os líderes do grupo, que reúne algumas das maiores economias do mundo, que a desigualdade entre nações ricas e pobres aumentou nos últimos anos. A sessão foi fechada à imprensa e teve apenas o discurso escrito divulgado. De acordo com o presidente, ano passado, houve uma queda histórica de 23% na ajuda oficial ao desenvolvimento. Segundo Lula, a falta de recursos tem deixado milhões de pessoas ao redor do mundo sem alimentação, sem escola e vulneráveis a doenças que poderiam ser prevenidas. Por outro lado, o brasileiro afirmou que os gastos militares somam quase 3 trilhões de dólares por ano. Ainda no discurso, o presidente Lula defendeu soluções, como a troca de dívidas dos países pobres por ações climáticas ou investimentos sociais. E destacou medidas adotadas pelo Brasil, como o Fundo Florestas Tropicais para Sempre, criado para financiar a manutenção desse bioma, e a Aliança Global contra a Fome e a Pobreza, que permite o compartilhamento de experiências eficazes na redução de desigualdades. Lula também falou de segurança. Defendeu que o combate ao narcotráfico seja feito junto ao combate de ilícitos, como lavagem de dinheiro e tráfico de armas. Pela manhã, o presidente Lula se reuniu com a primeira-ministra do Japão, Sanae Takaishi. Eles trataram do possível início das negociações para um acordo de comércio entre Mercosul e Japão.
5: E eu fico muito feliz com essa perspectiva virtuosa de um acordo Japão-Mercosul. E além dessa boa notícia do Mercosul, eu espero que possamos produzir boas notícias na relação bilateral Brasil-Japão.